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0: O dia vai, logo a noite vem, e eu aqui sozinho em busca do meu bem. 20 horas e 10 minutos, começando mais um Trancão nesta segunda-feira, 31 de agosto. Vamos que vamos até as 9, mais uma hora então, mais quase uma 50 minutos de música, de emoção garantida na Centro América. Ao teu lado, Luiz Lodi com o Trancão do Bolicho. Não te esqueça que domingo tem festa, festança na Tropical, e nós vamos estar por lá.
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0: Centro América, página virada pro compadre Virso, que pediu a São Francisco. Vamos largando assim, ó.

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2: Vem pra cá, Neto Fagundes.

0: Aqui o baile não para. Salve, de jeito Neto Fagundes. De jeito nenhum, tchê. Vamos embora. Puxa o fole da cordiola e não deixa o baile parar. A música do Tchê Guri com o Neto Fagundes, baita baile. É, Grupo Taragaço teve antes, Bagual, Bagual e meio, 20 horas e 24 minutos. Estamos chegando em toda a gente, estamos chegando de tudo.
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0: A gente sorta cavalo antes ou depois do programa? Sorta cavalo antes ou depois do mate abagualado, tchê?
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0: Essa é boa.
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0: Um forte abraço pra vocês, Indiada Velha.
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11: De Sartapica, Paulo Oco. Encerrando a nossa noite de segunda-feira, 20 horas e 48 minutos. 12 minutos para as 9. Vamos de Tia Garoto, vamos de Jorge Guedes, vamos botar para dançar? Então vamos lá, Tia.
12: Vamos junto com o Tia Garoto, só comendo pelas beiras.

0: Nego Betão, Jorge Guedes. Tchê Garoto e Gaúcho da Fronteira só comendo pelas beiras. E nós vamos encerrando o bolicho porque hoje é segunda-feira.
1: Companheirada, eu já vou-me embora, pois tá na hora.
0: Mas é assim, ó. Eu vou pra casa, pro meu rancho, volto amanhã às 18, combinado? Ponto. Combinado. Você, compadre, você, comadre, da minha estima, continua aqui na Centro América. Sabe por quê? Em seguida tem a Voz do Brasil, o Love Line, a madrugada, o sertanejo, a noite passou e o Fabiano vai servir um café delicioso pra ti amanhã cedo. Um abraço, um beijo, um queijo, uma melancia. Boa semana, boa noite. Muito obrigado, Deus. Deus, tu é tão bom pra mim que quando eu tô chorando e pensando que não, tu já me falou que sim. Um abraço, boa noite. João de Almeida Neto, vaneirando, boa vida, tchê. Boa noite, boa noite, boa noite.

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4: Está no ar a Voz do Brasil. As notícias do governo federal que movimentaram o país no dia de hoje.
5: Olá, boa noite.
6: Boa noite para você que nos acompanha em todo o país.
5: Segunda-feira, 31 de agosto de 2026.
6: Vamos aos destaques do dia.
5: Salário mínimo de R$ 1.741 para 2027.
6: Crescimento acima da inflação.
5: É o que propõe o projeto de lei orçamentária que será encaminhado ao Congresso Nacional. Graziele Bezerra.
7: A proposta prevê um superávit de R$ 18.600 milhões.
6: Nova regra de comercialização de ingressos para eventos quer evitar compra massiva por meios automatizados.
5: E eventos com mais de 1.000 pessoas devem distribuir água gratuita ou oferecer bebedouros. Ana Gabriela Salles.
8: Eventos com mais de 1.000 pessoas em locais abertos ou fechados devem permitir a entrada de garrafas de água próprias dos participantes ou oferecer água de fácil acesso.
6: Política Nacional de Biometria para aeroportos, portos e hidrovias.
5: Medida padroniza procedimentos para aumentar segurança e agilizar embarques. Gabriela Noronha.
9: A proposta

0: proposta também estima o salário mínimo em R$ 1.741 no ano que vem.
1: Quem acompanhou e está ao vivo conosco é a repórter Graziele Bezerra. Olá, Graziele, boa noite.
2: Oi, Luciano, boa noite para você, boa noite para a Luciana e para o ouvinte da Voz do Brasil. Pois é, o projeto de lei orçamentária piloto que prevê aí as receitas e fixa também as despesas do governo para o ano seguinte foi enviado hoje ao Congresso Nacional. É ele que detalha onde e também quanto, né, o governo vai poder gastar os recursos públicos. O documento aponta que o orçamento total previsto para 2027 é de R$ 7,4 bilhões. E prevê um superávit de 18 bilhões de reais nas contas públicas para o ano que vem, o que indicaria arrecadação superior aos gastos do governo. O ministro do Planejamento e Orçamento, Bruno Moretti, explicou os motivos que apontam para um cumprimento deste valor.
3: Primeiro, um peso um pouco menor das despesas obrigatórias, que nos dá mais instrumentos de manejo do orçamento público. Segundo, nós não estamos prevendo nenhum tipo de receita que dependa de aprovação do Congresso, porque, né, em outros exercícios nós encaminhamos o PELOA e junto a ele outras medidas de arrecadação, e aqui nós não contamos com nenhuma medida nova, ao contrário.
2: Estão previstos no documento R$ 272 bilhões para a saúde, R$ 141 bilhões para a educação e R$ 133 bilhões para investimentos. O projeto de lei orçamentário prevê ajuste de R$ 1.741 no valor do salário mínimo para 2026, o que representa aí uma alta de R$ 120 ou 7,4% em relação aos R$ 1.621 atuais. E um ganho real aí de 2,3% em relação à inflação. O documento também projetou alta de 2,46% para o Produto Interno Bruto, o PIB, do ano que vem, que é a soma de todas as riquezas produzidas no país. Eu volto com vocês aí no estúdio.
0: Obrigada, Graziele Bezerra, pelas informações ao vivo aqui na Voz do Brasil.
1: Um novo passo nas negociações entre Brasil e Estados Unidos sobre as novas tarifas aplicadas ao nosso país.
0: Na tarde de hoje, os ministros Mauro Vieira, das Relações Exteriores, e Márcio Elias Rosa, do Desenvolvimento, Indústria, Comércio e Serviços, se reuniram de modo virtual com o representante de comércio dos Estados Unidos, Jameson Greer.
4: De acordo com nota divulgada após o encontro, o Brasil reafirmou que está aberto ao diálogo, mas voltou a criticar as tarifas impostas pelos Estados Unidos. Segundo o governo brasileiro, as medidas são unilaterais e não estão de acordo com as regras do comércio internacional. As taxas adicionais estão em vigor desde o dia 22 de julho. O ministro do Desenvolvimento, Indústria, Comércio e Serviços, Márcio Elias Rosa, destacou a importância da negociação.
5: Nada do que possa causar dano aos interesses econômicos do país ou ao interesse do Brasil, nós vamos negociar, vamos colocar na mesa.
4: Os dois países concordaram em realizar novas reuniões técnicas nas próximas semanas e depois um novo encontro em nível ministerial para avaliar os avanços das negociações. O governo brasileiro afirma que continuará buscando um acordo equilibrado e mutuamente benéfico com os Estados Unidos, com respeito ao diálogo e à soberania nacional. Reportagem Raquel Mariano.
1: A venda de ingressos para shows e eventos vai passar por mudanças. Um novo decreto protege o consumidor do chamado cambismo digital.
0: E um outro decreto define regras para a distribuição de água em eventos culturais.
6: O novo decreto sobre a comercialização de ingressos para eventos foi resultado de denúncias de consumidores sobre a dificuldade de acesso a ingressos nas plataformas de venda oficiais. Isso porque uma prática chamada cambismo digital costuma fazer compras em massa dos ingressos disponibilizados e revender a preços mais caros, o que, de acordo com a Secretaria Nacional de Defesa do Consumidor, é uma prática abusiva. Agora, os vendedores e revendedores devem obedecer a regras que garantam a transparência. É o que explica o secretário da Senacom, Ricardo Morishita.
7: A primeira coisa, aquele que vende, que é aquele comercializador primário, ele tem que tomar cuidado. Ele tem que evitar que esses robôs, que esses programas tirem a oportunidade dos consumidores. A outra coisa, quando a gente olha

0: para aquele que está revendendo, que a gente chama do intermediador secundário. É aquele que compra de quem não vai no show. Ele precisa dizer que ele não é a bilheteria oficial, que às vezes o consumidor se confunde e ele precisa fazer um alerta.
1: Outra regra prevista no decreto de comercialização de ingressos determina que haja clareza da destinação das taxas cobradas pelas plataformas. Os preços e taxas adicionais devem ser informados de forma visível em todas as etapas da compra no site. E uma novidade é o direito de arrependimento pela compra e de transferência do ingresso comprado para outro titular de forma gratuita. A advogada e representante dos consumidores em Minas Gerais, Luciana Ateniense, espera que as mudanças melhorem o acesso aos eventos.
2: Este decreto em relação ao evento realmente busca ajudar e ter acesso a todos vocês, fãs e nós consumidores que queremos apenas usufruir uma bela diversão, uma merecida diversão, que infelizmente o computador deixa a gente longe deste acesso. Nós temos direito também a transferir aquele meu ingresso para quem eu quiser.
1: Outro decreto assinado nesta segunda-feira amplia e torna permanente a obrigatoriedade de oferecer água potável aos participantes de shows e eventos. A morte da jovem Ana Clara Benevides Machado, num show da cantora Taylor Swift no Brasil em 2023, por desidratação, trouxe à tona a necessidade de uma legislação específica, que virou portaria naquele ano e agora vira lei. Eventos com mais de 1000 pessoas, sejam festivais, congressos, feiras ou shows, por exemplo, em locais abertos ou fechados, devem permitir a entrada de garrafas de água próprias dos participantes ou oferecer água de fácil acesso. O secretário Ricardo Morichita detalha a medida.
0: Todas as pessoas têm direito a entrar com a sua garrafinha de água. E para eventos acima de 1000 pessoas, duas possibilidades: coloca bebedor para as pessoas beberem água, ou distribua água. E se o preço for abusivo, a gente vai atrás.
1: As multas para empresas que descumprirem a lei podem chegar a 14 milhões de reais, de acordo com a Senacom. Reportagem Ana Gabriela Salles.
3: O Brasil vai adotar a biometria como sistema padrão de identificação em aeroportos, portos e hidrovias.
4: A utilização do modelo é voltada para o aumento da segurança e maior fluidez nos terminais.
3: A atual identificação manual será substituída em etapas.
5: Uma nova política estabelece diretrizes nacionais para a expansão do uso de biometria nos processos de embarque em terminais brasileiros. Segundo o ministro de Portos e Aeroportos, Tomé Franca, a proposta prevê a ampliação do fluxo digital de identificação de passageiros em aeroportos, portos, instalações portuárias e hidrovias.
6: A pessoa passa a ser a sua própria identificação. A partir de uma validação segura de identidade, a biometria poderá permitir que diferentes etapas da jornada sejam realizadas de maneira integrada. Uma viagem com menos necessidade de contato físico com documentos, equipamentos ou atendentes.
5: A implementação será realizada por etapas e terá acompanhamento de um comitê técnico interinstitucional de identificação biométrica. O grupo reúne representantes do Ministério de Portos e Aeroportos, da Agência Nacional de Aviação Civil, da Agência Nacional de Transportes Aquaviários e de entidades dos setores aéreo, portuário e aquaviário. Entre as atribuições do comitê estão acompanhar a execução da política, propor aperfeiçoamentos e elaborar um plano de implementação para cada modal com o cronograma das ações. O plano deverá ser publicado em até 90 dias. De acordo com Tiago Feierstein, presidente da ANAC, as novas diretrizes levam a experiência a padrões internacionais.
7: O primeiro passo para que o Brasil entre numa tendência internacional. O embarque biométrico, o embarque facial, é uma coisa que eleva muito o padrão do Brasil internacionalmente.
5: De acordo com o documento, todo o tratamento das informações seguirá rigorosamente as diretrizes da Lei Geral de Proteção de Dados. Para Regina Alencar, diretora da Polícia Administrativa Substituta do Departamento da Polícia Federal, o uso da tecnologia reforça a segurança das fronteiras.
8: Afinal, estão sob a nossa alçada o controle migratório, o policiamento aeroportuário e marítimo, além do gerenciamento de estratégicas bases biométricas biométricas nacionais voltadas à identificação humana, à emissão de documentos de viagem e à proteção de nossas fronteiras.
5: Nos voos internacionais, a biometria é utilizada atualmente no controle migratório. Já nos voos domésticos, o passageiro pode utilizar a identificação facial ou o procedimento tradicional. Com a nova portaria, a biometria passa a integrar o fluxo padrão de embarque, conforme as condições estabelecidas no ato. Reportagem Gabriela Noronha.
4: Acompanhar os primeiros dias de um recém-nascido, o aleitamento, as primeiras vacinas.
3: Passando pelos marcos da primeira infância e monitoramento da estatura e peso ao longo dos anos.
4: Um acompanhamento que é feito pelo SUS.
3: E a caderneta da criança é uma importante aliada neste processo.
9: A caderneta da criança, entregue ainda na maternidade, acompanha meninos e meninas até os 9 anos. Ela reúne informações sobre vacinação, alimentação e saúde bucal, além de permitir o acompanhamento do peso, da altura e do desenvolvimento da criança. E cuidar de cada etapa desse crescimento faz parte da rotina de muitas famílias. A Bianca Povoa, moradora de Brasília, por exemplo, faz questão de acompanhar a evolução do filho Gustavo, de 9 meses. Todos os meses procura a unidade de saúde para manter os cuidados com o bebê em dia.
10: Primeiro é a prevenção, quando o bebê nasce a gente não sabe ao certo como lidar, o que fazer, então esse acompanhamento é importante, desde o primeiro atendimento, no geral a saúde deles é o que mais importa para a gente, né?
9: No Sistema Único de Saúde, esse acompanhamento começa nos primeiros dias de vida, com atenção ao recém-nascido, apoio ao aleitamento materno e às vacinas. A médica de família e comunidade, doutora Camila Damasceno, orienta as famílias a procurarem a unidade de saúde de referência para manter o acompanhamento em dia.
11: A gente avalia, primeiro, alimentação, então se a criança está amamentando ou se por algum motivo ela não pode ser amamentada, se ela está usando a fórmula adequada. A gente observa também peso, altura, tamanho do perímetro cefálico, né? Que é o tamanho da cabeça da criança.
9: E os cuidados continuam durante toda a primeira infância. Além da alimentação adequada e da vacinação, brincar, conversar, ler e estimular a criança também são importantes para o desenvolvimento saudável. A técnica da Coordenação Geral de Atenção à Saúde das Crianças, Adolescentes e Jovens do Ministério da Saúde, Tatiana Selbman, explica que todos esses marcos de desenvolvimento são monitorados com a ajuda da caderneta.
12: E para o profissional de saúde, ela vai ser importante não só para acompanhar o crescimento, né, mas também para a vigilância do desenvolvimento infantil. Então, com a ajuda do cuidador, o profissional de saúde, ele tem a possibilidade de avaliar os marcos de desenvolvimento, como aquela criança está se desenvolvendo, né, em cada momento da sua vida.
9: Para garantir esse acompanhamento e manter os registros atualizados, é importante que as famílias levem a caderneta da criança em todas as consultas. Reportagem Pablo Mundim.
4: O estudante que não recebeu parcela do programa PEDMEIA pode verificar a situação do pagamento e checar se há pendências ativas em seu cadastro.
3: Antes de qualquer coisa, é importante verificar o motivo pelos canais oficiais e gratuitos de consulta.
13: O pagamento da quinta parcela do PEDMEIA já está caindo na conta dos estudantes de todo o Brasil e os depósitos vão até 31 de agosto. Mas o que fazer se você ainda não recebeu o dinheiro na data prevista pelo calendário? Em primeiro lugar, calma. A ausência do depósito não significa que o benefício foi perdido. Fatores como dados de presença ainda não enviados pela escola, pendências no CPF ou atualização do CAD único podem adiar a liberação. Como as redes de ensino possuem prazos para corrigir as informações, o valor retido pode ser pago de forma retroativa, como explica a coordenadora geral de articulação com redes e beneficiários do PEDMEIA no MEC, Ana Cecília Vera.
14: Então, se o estudante ele não recebeu uma parcela naquele momento, isso não significa necessariamente que ele perdeu o incentivo. Por quê? As secretarias e institutos federais, eles têm períodos para corrigir, para complementar as informações. E quando isso acontece dentro das regras e dos prazos do programa, e o estudante cumpre todos os critérios, a parcela pode ser enviada para pagar pagamento em um ciclo posterior. Por isso, né, inclusive, tem os estudantes que podem receber mais de uma parcela em um determinado período de pagamento.
13: Antes de tomar qualquer providência, comece consultando os canais oficiais para identificar o motivo da retenção, como o extrato e a autorização de movimentação no aplicativo Caixa Tem. Ana Cecília Vera complementa a sugestão.
14: Principal orientação que eu dou é, antes de concluir que você perdeu uma parcela, né, primeiro espere o término da período de pagamento, olhe sempre a sua data de nascimento e, mais importante, consulta a sua situação no consulta PEDMEIA, tá? estudante.pedmeia.mec.gov.br, porque lá você vai conseguir acompanhar sua situação detalhada no programa e se existe, né, alguma pendência ou informação que ainda está sendo, né, enviada pela Secretaria de Educação, pela sua escola, tá bom? Para entender os próximos passos.
13: Então, vamos reforçar as dicas. Se identificar inconsistência de frequência, procure a secretaria da sua escola. Acompanhe seu benefício no aplicativo Caixa Tem e consulte sempre o portal estudante.pedmeia.mec.gov.br. Reportagem Gilberto Evangelista.
4: E celebramos em agosto o folclore brasileiro, uma época para lembrar das lendas e personagens que fazem parte da nossa cultura.
3: Quem gosta de histórias de Saci, Curupira e outras lendas brasileiras tem agora um espaço para conhecer mais sobre esses personagens.
4: Para ajudar a ter mais acesso a esse universo, a plataforma MEC Livros criou uma seção especial com 15 obras gratuitas.
15: O MEC Livros passou a reunir em uma sessão especial obras sobre lendas e histórias da cultura popular brasileira. A sessão Lendas do Brasil entrou no ar no dia 3 de agosto e reúne 15 livros que já faziam parte do acervo gratuito da plataforma do Ministério da Educação. A novidade está na organização dos títulos em um espaço específico, o que facilita o acesso dos leitores às obras. Segundo a coordenadora geral de materiais didáticos do MEC, Jaqueline Mello, a iniciativa ampliou a procura pelos livros.
16: O espaço organiza 15 obras que já faziam parte do acervo da plataforma e passaram a ser reunidas em uma mesma sessão. Desde então, os títulos somam mais de 2.000 aberturas realizadas por quase 2.000 leitores. O livro mais acessado é o Livro de Ouro do Folclore Brasileiro, com 682 aberturas. A iniciativa ganha destaque em agosto, o mês em que é celebrado o Dia do Folclore, na data de 22 de agosto.
15: A sessão Lendas do Brasil reúne títulos como Bestiário Brasileiro, de Luiz Antônio Simas, Lendas Brasileiras para Jovens, de Luiz da Câmara Cascudo, e Histórias à Brasileira, de Ana Maria Machado. Também estão disponíveis obras de Roger Melo, como Curupira e Corre Cotia. O MEC Livros é uma plataforma gratuita do Ministério da Educação e está disponível para download nas principais lojas de aplicativos. A Biblioteca Digital do Brasil também pode ser acessada por meio de navegador de internet, como Google Chrome ou Firefox. Para mais informações, acesse as redes sociais do Ministério da Educação ou portalgov.br/MEC. Reportagem Júlio César de Oliveira.
3: E estão abertas as inscrições para bolsas de doutorado e pós-doutorado no exterior, voltadas a mulheres negras, quilombolas, indígenas e ciganas.
4: O objetivo é ampliar a participação de pesquisadoras brasileiras em redes internacionais de cooperação acadêmica.
3: E fortalecer políticas públicas voltadas a essas mulheres.
4: As inscrições vão até 30 de setembro e a previsão é de que as bolsas sejam implementadas entre março de 2027 e dezembro de 2028.
3: As informações sobre a chamada pública podem ser encontradas no endereço www.gov.br/CNPq.
4: Centenas de pessoas morrem diariamente em decorrência de doenças relacionadas ao tabagismo, segundo o INCA, Instituto Nacional do Câncer.
3: Uma campanha do Instituto reforça os riscos do cigarro e dos dispositivos eletrônicos, como os vapes, e destaca a importância da atividade física e do apoio profissional para quem quer abandonar o vício.
17: O cigarro contém, entre outras substâncias químicas, nicotina, monóxido de carbono e diversos compostos tóxicos e cancerígenos. Foi pensando nos malefícios provocados pelo tabagismo que o lutador de jiu-jitsu, Maicon Passos, decidiu procurar ajuda para parar de fumar pela segunda vez.
18: Eu botei na minha cabeça que não quero morrer de uma doença pulmonar. Eu acredito que com acompanhamento psicológico, né, vai ser bem mais fácil.
17: A ajuda que Maico buscou foi na Unidade Básica de Saúde de Vicente Pires, onde uma equipe multidisciplinar acompanha o fumante por um ano para que ele possa abandonar o vício. A coordenadora do grupo, a farmacêutica Larissa Dutra, fala sobre os desafios para evitar uma recaída.
19: A gente insiste para que o paciente não desista, porque a dependência à nicotina, ela é muito difícil de ser vencida. Então, a gente sempre fala para o paciente, não é uma questão de força de vontade, é dependência física e precisa ser tratada como uma doença.
17: Segundo o Instituto Nacional do Câncer, o INCA, por dia, cerca de 440 pessoas morrem em decorrência de doenças relacionadas ao tabagismo. O cigarro também aumenta o risco de desenvolvimento de diversos tipos de câncer. Para o médico Fernando Barros, da Gerência de Vigilância de Doenças e Agravos, uma das preocupações é o aumento do consumo de cigarros eletrônicos.
20: A experimentação do vape, que é uma quantidade muito grande de nicotina que tem nesses aparelhos, que leva o indivíduo a se viciar rapidamente. Esse é hoje o nosso grande desafio.
17: Em alusão ao Dia Nacional de Combate ao Fumo, celebrado no sábado, o Instituto Nacional de Câncer realiza a campanha anual de combate ao tabagismo. E o tema deste ano é atividade física e saúde. Treinar não combina com fumar. A coordenadora de prevenção e vigilância do Instituto Nacional de Câncer, Márcia Sarpa, fala sobre a campanha.
21: O uso de produtos de tabaco e nicotina compromete a capacidade respiratória, cardiovascular e o desempenho físico. Já a atividade física contribui para a saúde e é uma importante aliada para quem deseja parar de fumar, ajudando no enfrentamento da fissura e da abstinência.
17: A Organização Mundial da Saúde ressalta os riscos da exposição ao tabaco, em especial durante o período reprodutivo. Segundo a OMS, não existe nível seguro de exposição ao tabaco, seja pelo consumo ativo ou pela exposição à fumaça ambiental. Reportagem Cleide Lopes.
4: Hoje o IBGE disponibilizou os microdados do censo 2022. Na prática, isso significa acesso ampliado a um conjunto mais detalhado de informações sobre a população brasileira.
3: Os dados permitem aprofundar estudos sobre temas como educação, trabalho, renda, condições de moradia, migração e as características da população.
4: Com essas informações, também é possível conhecer melhor as diferentes realidades do país e identificar necessidades específicas de cada região e grupo da população.
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4: Fique agora com as notícias do Poder Judiciário do Congresso Nacional. Uma boa noite.
3: Boa noite para você e até amanhã.
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24: CNJ inaugura ponto de inclusão digital em reserva indígena.
25: Discussões sobre gratificações pagas a bancárias vão ganhar análise mais ampla na Justiça do Trabalho.
24: STJ decide que vítima pode atuar como terceira interessada em processo administrativo disciplinar que apura assédio sexual.
25: Boa noite, eu sou o Arthur Filho.
24: E eu sou Walter Lima.
25: Conselho Nacional de Justiça inaugura ponto de inclusão digital em reserva indígena de Dourados, Mato Grosso do Sul.
24: A estrutura foi instalada no último sábado, dia 29, no terreno de uma escola estadual, na aldeia Jaguapiru. Ronier Cruz.
26: A inauguração dos equipamentos da Justiça contou com a presença do presidente do Supremo Tribunal Federal e do Conselho Nacional de Justiça, ministro Edson Fachin. Em seu discurso, o ministro destacou a importância de aproximar o poder judiciário dos povos originários dentro de seus territórios.
27: O ponto de inclusão digital indígena é mais do que tecnologia. É o Estado que inclui, é o Estado que abriga e, portanto, não exclui. e não trata os povos indígenas com violência.
26: O espaço permite, por exemplo, o acesso ao balcão virtual de diferentes ramos da justiça. Na prática, a comunidade indígena pode receber orientação para consultar processos, participar de audiências virtuais e buscar informações ou atendimento jurídico, inclusive na língua materna.
25: Vítima de assédio sexual supostamente cometido por servidor público pode atuar como terceira interessada em processo administrativo disciplinar, ou PAD.
0: Essa conclusão é do Superior Tribunal de Justiça, o STJ. Fátima Uchoa.
1: Após manifestação favorável da Advocacia Geral da União e do Ministério Público Federal, a Corte Especial do STJ negou o mandado de segurança no qual a defesa de um servidor público alegava que a participação das denunciantes resultaria em indevida concessão de poderes semelhantes aos das partes ou do assistente de acusação, que não tem previsão no PAD. Mas para o relator, ministro Antônio Carlos Ferreira, a atuação da vítima nesses casos, inclusive para fazer pedidos e se manifestar no processo, não viola as garantias da defesa, nem o sigilo dos autos.
25: Duas discussões sobre gratificações pagas a bancárias vão ganhar uma análise mais ampla no Tribunal Superior do Trabalho.
0: A decisão foi tomada pelo Tribunal Pleno e envolve processos da Caixa Econômica Federal e do Banco do Estado do Pará. Samanta Flor.
2: Os ministros ainda não decidiram se as trabalhadoras têm direito a continuar recebendo gratificações. O que o Pleno definiu, por enquanto, é que essas discussões merecem uma análise mais ampla do TST. Um caso envolve uma empregada da Caixa, o outro uma trabalhadora do Banco do Estado do Pará. Agora os processos vão ser distribuídos para os relatores. Mais adiante, o TST vai julgar essas questões e poderá definir um entendimento para orientar outros casos parecidos.
25: Tribunal Superior Eleitoral, TSE, inicia a preparação dos sistemas que serão usados nas eleições 2026.
0: Assinatura digital e lacração dos sistemas eleitorais serão realizados no dia 4 de setembro. Estevam Furtado.
5: De hoje até quinta-feira será feita a compilação dos programas eleitorais que reúnem os códigos e componentes necessários para gerar as versões finais dos sistemas. Já na sexta-feira será realizada a cerimônia de assinatura digital e lacração dos sistemas eleitorais. A assinatura digital permite verificar se o sistema usado nas eleições é o mesmo que foi testado e aprovado, sem alterações. A lacração garante a proteção dos sistemas contra modificações. As mídias com os programas ficam sob guarda do TSE e depois cópias são enviadas aos tribunais regionais eleitorais, que preparam as urnas com base nesse material oficial. Todo o processo é acompanhado por instituições fiscalizadoras, que podem verificar a integridade dos sistemas e participar das etapas de auditoria e fiscalização. Após a assinatura digital e a lacração, os resumos digitais dos sistemas são gerados, entregues às entidades presentes e publicados na internet.
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0: A você uma boa noite e até amanhã.
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6: Eu sou Paula Groba.
7: E eu sou Ricardo Nakaoka.
6: E estes são os destaques de hoje do Jornal do Senado, que começa agora.
7: Taxa das blusinhas e MP do mototáxi estão na pauta do plenário nesta terça-feira.
6: Comissão vota PEC da Segurança Pública na quarta-feira.
7: E já está em vigor lei que prevê redução de impostos dos combustíveis e apoio ao etanol.
6: Boa noite.
7: Boa noite.
6: Senadores e deputados retornam de suas bases eleitorais nesta semana para o esforço concentrado de votações no Congresso. E a chamada MP da taxa das blusinhas volta ao centro das discussões do Senado nesta terça-feira. A medida zera a tributação de compras internacionais de até $50.
7: Outras medidas provisórias que também estão na pauta tratam da simplificação de exigências para atividade dos mototaxistas, motoboys e profissionais do motofrete, da criação de uma
8: nova linha de financiamento destinada a motociclistas que atuam no transporte de passageiros e em serviços de entrega por aplicativos. Repórter Pedro Pincer.
9: Os senadores podem votar nesta terça-feira uma lista de pelo menos 9 itens, dos quais 5 são medidas provisórias. Considerada prioridade, uma delas é a MP que altera regras do regime de tributação simplificada para zerar a cobrança do imposto de importação para compras internacionais de até $50. Desde junho de 2024, é aplicada uma taxa de 20% de imposto de importação sobre essas mercadorias. Com a medida provisória em votação, a cobrança está suspensa, mas com validade até 8 de setembro. Caso se torne lei, o fim da chamada taxa das blusinhas será definitivo. O presidente do Senado, Davi Alcolumbre, ressaltou na semana passada a urgência da aprovação da medida.
10: Nós vamos deliberar, então aí ela vira lei para proteger milhões de brasileiros que usam desse instrumento para adquirir produtos muito baratos e terem qualidade de vida melhor.
9: Outras medidas provisórias dizem respeito à simplificação de exigências para a atividade dos mototaxistas, motoboys e profissionais de motofrete, a criação de uma nova linha de financiamento destinada a motociclistas que atuam no transporte de passageiros e em serviços de entrega por aplicativos, a modificação de procedimentos para reduzir as filas do INSS e a concessão de um adicional de fronteira de R$ 91,00 por dia para alguns servidores que atuam em localidades estratégicas. Quanto aos projetos de lei, um dos destaques é o que incentiva empresas a instalarem ou ampliarem os centros de processamento de dados no Brasil por meio de benefícios tributários sobre peças eletrônicas e produtos de tecnologia da informação. Davi Alcolumbre ressaltou a importância da proposta para a segurança nacional.
10: Nós sabemos da importância da matéria, nós compreendemos a importância da matéria para os investimentos no Brasil, nós entendemos que isso dará segurança aos dados do Brasil estarem no Brasil.
9: Três propostas fecham a pauta de terça-feira. A que estabelece um prazo de 5 anos para que ações administrativas sejam iniciadas contra notários e registradores, a que unifica os orçamentos de 4 órgãos da estrutura institucional do Mercosul e a que autoriza um acordo para a reestruturação da dívida do Senegal com o Brasil.
11: E mulheres com medida protetiva de urgência poderão ter direito a porte de arma de fogo caso um projeto em análise no Senado seja aprovado. A proposta, que pode ser votada nesta terça-feira pela Comissão de Segurança Pública, reduz de 25 para 18 anos a idade mínima para aquisição e porte de arma nesses casos.
8: Pelo texto, mulheres interessadas ainda terão que cumprir exigências como comprovação de capacidade técnica e aptidão psicológica. Se aprovado, o texto segue para a Câmara.
11: E uma vaga de ministro será aberta no Tribunal de Contas da União após renúncia do ministro Bruno Dantas. Ele deixou o cargo nesta segunda-feira, depois de 12 anos no TCU.
8: Agora caberá ao Senado indicar o nome que vai ocupar a vaga. Repórter Rodrigo Rezende.
12: O consultor legislativo Bruno Dantas foi escolhido em 2014 pelo Senado Federal para ser um dos integrantes do Tribunal de Contas da União. Durante os 12 anos que ocupou o cargo, Bruno foi presidente do TCU de julho de 2022 a dezembro de 2024. Ao apresentar seu pedido de renúncia ao cargo de ministro, ele agradeceu a confiança do Senado Federal e afirmou que continuará atuando em outros projetos.
13: Aos 48 anos, sigo intelectualmente inquieto e encontrei nos projetos que quero abraçar agora o feixe de motivação de que precisava. Aos colegas ministros, aos auditores, à minha equipe, ao Senado Federal e, mais importante, à minha família. Levo cada um de vocês comigo para sempre.
12: A vaga aberta pela renúncia de Bruno Dantas será o ocupada por uma nova indicação do Senado Federal. O indicado pelos senadores passa por votação do plenário, onde precisa de pelo menos 41 votos favoráveis. O TCU é composto por 9 ministros, 3 indicados pelo Senado, 3 pela Câmara dos Deputados e 3 pelo Presidente da República.
11: E a segurança pública pode ganhar novas regras com a PEC que muda a atuação do governo federal e dos estados no combate à criminalidade.
8: A chamada PEC da Segurança Pública é uma das prioridades do esforço concentrado do Senado e pode avançar nesta quarta-feira na Comissão de Constituição e Justiça. O repórter Márcio Maturana tem mais detalhes.
14: Punições mais severas para chefes do crime organizado, criações de polícias municipais e do Sistema Único de Segurança Pública, ampliação das atribuições da Polícia Rodoviária Federal. Tudo isso está na PEC da Segurança Pública, que está na pauta desta quarta-feira na Comissão de Constituição e Justiça e é uma das prioridades do Senado nesta semana de esforço concentrado, conforme anunciou o presidente do Congresso, Davi Alcolumbre.
4: A iniciativa de propor uma PEC da segurança que possa definitivamente esclarecer as atribuições dos entes subnacionais, municípios, estados e a União, naturalmente, era necessária para que o Estado brasileiro pudesse propor a criação de um Ministério da Segurança.
14: O relator, senador Rogério Carvalho, do PT de Sergipe, disse que pretende manter o texto aprovado em março pela Câmara dos Deputados para agilizar a tramitação.
15: Alertas de desaparecimento de crianças, idosos e pessoas com deficiência poderão ser enviados obrigatoriamente para celulares em todo o país. É o que prevê um projeto que pode ser votado pela Comissão de Segurança Pública do Senado.
16: O texto obriga operadoras de telefonia e internet a dispararem os alertas. Repórter César Mendes.
17: O projeto torna obrigatória a veiculação de avisos por todas as operadoras de telefonia e provedores de internet, como explicou a senadora Damaris Alves, do Republicanos do Distrito Federal, relatora nas comissões de Direitos Humanos e de Ciência e Tecnologia.
18: Desapareceu uma criança aqui. Imediatamente, todos nós, no nosso celular, vamos receber um alerta que aqui na região uma criança desapareceu para que a gente já comece a ajudar a procurar.
17: O nome de alerta PRI, dado ao dispositivo, segundo Damaris, é uma referência a Priscila Belfort, desaparecida em 2004 no Rio de Janeiro, caso que permanece até hoje sem respostas definitivas da polícia. Depois de votado na Comissão de Segurança Pública, o texto será analisado pelo plenário.
15: O preço dos combustíveis pode cair ainda este ano com a possibilidade de redução de impostos federais.
16: Uma nova lei aprovada pelo Senado autoriza o governo a diminuir tributos sobre combustíveis para tentar conter os efeitos da alta internacional do petróleo. Repórter Patrícia Oliveira.
19: Já está em vigor a lei que permite ao governo federal reduzir impostos sobre a importação, produção e comercialização de óleo diesel rodoviário, biodiesel, gasolina, etanol e querosene de aviação. O objetivo é tentar reduzir os impactos do aumento internacional do preço do petróleo. A nova lei prevê que se os impostos sobre combustíveis fósseis, como a gasolina, forem reduzidos, a vantagem competitiva dos biocombustíveis terá que ser mantida. Assim, caso o imposto federal sobre a gasolina caia 30% ou mais em relação ao período anterior ao conflito no Oriente Médio, a cobrança sobre o etanol será zerada. Além disso, estão previstos até R$1,2 bilhão em auxílio para produtores e cooperativas de etanol hidratado. O projeto aprovado no Senado, que deu origem à lei, foi relatado pela senadora Tereza Leitão, do PT de Pernambuco, que apontou outros setores beneficiados.
20: Benefícios tributários relacionados à Política Nacional de Minerais Críticos e Estratégicos, ao Programa de Desenvolvimento da Indústria de Fertilizantes e à realização da Copa Feminina.
19: A lei ainda facilita a compra com suspensão de impostos de produtos agropecuários destinados à industrialização e à exportação.
16: Com edição de Paula Groba e trabalhos técnicos de Eliseu Caires, o Jornal do Senado fica por aqui. Acompanhe agora as notícias da Câmara dos Deputados. Boa noite.
15: Boa noite e até amanhã.
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21: O plenário da Câmara pode votar aposentadoria especial de várias categorias. Avança projeto de lei que prevê punição maior para agressor de advogadas. Deputados defendem melhorias na infraestrutura rodoviária e ferroviária.
28: Boa noite. Retomamos hoje o projeto de gravação de edições do jornal Câmara dos Deputados em emissoras da rede Câmara de Rádio. Este programa está sendo produzido diretamente da cidade de Salvador, com a participação do colega Samuel Barbosa, da Rádio Câmara Salvador. Eu sou Márcio Aquilissardi, bem-vindo, Samuel.
29: Boa noite, obrigado, Márcio. É uma honra profissional participar da apresentação desta edição do jornal Câmara dos Deputados, dentro da Voz do Brasil. Vamos agora às notícias da Câmara dos Deputados.
0: Coronel Crisóstomo, do PL de Rondônia, cobra a revisão dos valores de pedágio cobrados na BR-364 e a realização de obras na rodovia. Ele afirma que a situação precária da estrada prejudica o transporte de cargas, comprometendo a logística e repassando custos para a população.
1: Hoje, não se pensa em tirar a concessão, mas que seja uma concessão adequada. É caro do jeito que está. Portanto, é uma luta dos parlamentares, é uma luta do povo, porque a rodovia, que nenhuma obra foi executada, a empresa entrou, já entrou cobrando, sem fazer nenhuma obra estruturante. O que queremos? Que haja obras imediatamente, obras de duplicação, obras que seja estruturante, que possa facilitar o acesso das cidades para a BR ou da BR para a cidade. Então, isso é necessário.
28: Coronel Crisóstomo ressalta que a BR-364 é a principal rota de escoamento da produção agrícola de Rondônia e de estados vizinhos. O deputado destaca também a importância das obras para a segurança das famílias que passam pela estrada.
0: Beto Preto, do PSB do Paraná, sugere a criação de uma subcomissão para avaliar a concessão da Malha Ferroviária Sul, já que o contrato atual vence no início de 2027. Ele defende uma parceria entre órgãos de controle, trabalhadores e concessionárias para definir o novo modelo de operação.
2: Nós temos diversos pontos para serem debatidos e estamos já no final da concessão e não temos ainda um modelo que foi colocado às claras para o entendimento de todos. Veja, eu fui prefeito de um município ferroviário, que é o município de Apucarana, no norte do Paraná. Lá nós temos 12 quilômetros do perímetro urbano cortado por linhas férreas. Isso nós podemos transferir para outros municípios. Curitiba, por exemplo, tem várias linhas passando pelo perímetro urbano. Ponta Grossa também, no Paraná. Isso tudo tem que ser discutido, porque nós temos que entender qual é o projeto, modelo de concessão para os próximos anos.
28: Beto Preto alerta para os riscos diários da passagem de composições de carga dentro de grandes centros urbanos. O parlamentar acredita que a subcomissão vai colaborar para garantir transparência nos prazos contratuais e propor contornos ferroviários que reduzam acidentes nas cidades.
3: Justiça.
0: Projeto que prevê punição maior para agressor de advogadas avança na Câmara. A repórter Maria Neves tem os detalhes.
5: A Comissão de Defesa dos Direitos da Mulher da Câmara dos Deputados aprovou projeto que aumenta as penas para crimes cometidos contra advogadas. Pelo texto da deputada Dandara, do PT Mineiro, a punição será maior quando o motivo da agressão envolver a condição de mulher da vítima ou a atuação dela na defesa de outra mulher. A proposta aprovada aumenta de um terço até a metade a punição prevista no Código Penal para o crime de coação no curso do processo. Hoje, a pena para o delito é de 1 a 4 anos de reclusão e multa. Com a mudança, quando houver agressão ou ameaça a advogadas, poderá variar de 1 ano e 4 meses a 6 anos mais a multa. De acordo com a relatora na comissão, deputada Jaque Rocha, do PT do Espírito Santo, é comum que advogadas também recebam ameaças dos agressores como forma de intimidação, principalmente quando defendem vítimas de violência doméstica.
22: Quando uma profissional é ameaçada por defender uma mulher, a mensagem que o agressor tenta passar é de que ninguém está seguro para enfrentar a violência. Dificultar o trabalho da defesa ou até mesmo desestimular outras mulheres a denunciar os seus agressores. É isso que a gente visa coibir nesse projeto. Por isso, combater a intimidação, garantir que as vítimas tenham acesso à justiça e à proteção dos seus direitos, estendendo também às advogadas.
5: Ainda de acordo com Jaque Rocha, pesquisa da Universidade Federal de Alagoas aponta que 80% das advogadas já foram ameaçadas ao defenderem vítimas do sexo feminino, sobretudo em casos de violência doméstica e direito de família. O projeto aprovado também aumenta a pena para os crimes de feminicídio cometidos contra uma advogada pelo fato de estar defendendo outra mulher. Hoje, a condenação para feminicídio é de 20 a 40 anos de prisão. O texto prevê que a reclusão poderá variar entre 26 anos e meio e 60 anos. A proposta altera ainda a Lei Maria da Penha para garantir a concessão de medidas protetivas de urgência à advogada que sofrer violência ou ameaças ao defender outra mulher. Caso seja intimidada pelo agressor de sua cliente ou por representante dele, a profissional poderá solicitar à justiça o distanciamento físico obrigatório e a proibição imediata de qualquer contato por parte do acusado. O projeto, que aumenta penas para agressores de advogadas, ainda será analisado pela Comissão de Constituição e Justiça. Se aprovado, terá de ser votado também pelo plenário da Câmara antes de seguir para análise do Senado. Da Rádio Câmara de Brasília, Maria Neves.
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6: Educação.
28: Maurício Neves, do PP de São Paulo, apresentou o projeto que reserva uma parcela dos recursos da educação para fortalecer a inclusão escolar de alunos com deficiência e autismo. Ele explica que a ideia é investir em profissionais de apoio, acessibilidade e salas de atendimento especializado.
7: Para Maurício Neves, a proposta também reforça a transparência na aplicação dos recursos e prevê formação continuada para professores da rede pública. O deputado acrescenta que a medida busca garantir que a inclusão escolar tenha estrutura adequada e acompanhamento permanente.
6: Agricultura.
28: Fabricantes de produtos derivados de cacau terão até 8 de maio de 2027 para se adaptar às novas regras para produção e comercialização de chocolates e derivados do país. Daniel Almeida, do PCdoB da Bahia, destaca a importância da matéria aprovada na Câmara e no Senado este ano.
9: Hoje nós temos no mercado muito produto que se apresenta como chocolate e que não tem cacau. Então, a regulamentação busca exatamente corrigir isso. Então, quais são os principais beneficiários disso? Primeiro, o produtor de cacau, que está vivendo uma situação de preço baixo, exatamente porque estão substituindo o cacau com outras coisas, né, na formulação desses produtos. Esses produtores vão se beneficiar. Na Bahia, nós temos muitos produtores de cacau. E o consumidor, que terá, a lei também estabeleceu, no rótulo de cada produto, no espaço de pelo menos 15% daquele rótulo, com as informações precisas sobre a composição desse produto.
7: Daniel Almeida explica que para ser denominado chocolate, o produto deve ter pelo menos 35% de cacau em sua formulação e 25% para a versão ao leite. Ainda segundo o parlamentar, a nova lei prevê sanções para quem descumprir o padrão exigido.
6: Meio ambiente.
28: Padre João, do PT de Minas Gerais, alerta para os impactos das mudanças climáticas sobre populações vulneráveis. O deputado apresentou o projeto que insere na Política Nacional de Recursos Hídricos o programa Barraginhas e outras ecotécnicas para a recuperação hídrica.
10: O mundo passa por uma mudança e as pessoas não estão percebendo. E quem é mais prejudicado são os mais pobres, os vulneráveis, que às vezes estão em área de risco. Então, a iniciativa nossa tem sido um pouco na contenção de enchentes. Tem um projeto de lei nosso que cria o programa de barraginhas e as ecotécnicas. Ou seja, tanto evita as enchentes, porque segura a água de chuva, e ao mesmo tempo ela vai infiltrar durante dias ou até meses, e perenizando as nascentes e recuperando nascentes. Então, é uma ação de duplo efeito e que tramita e que já é reconhecida da sua importância.
7: Padre João também é autor de projeto que proíbe a pulverização foliar de agrotóxico que contenha o ingrediente ativo fipronil, para evitar a morte de abelhas. Ele explica que a medida busca proteger os polinizadores, preservar a produção de alimentos e fortalecer a agricultura familiar.
4: Economia.
8: O Congresso Nacional aprovou em 2025 a ampliação da faixa de isenção do imposto de renda para trabalhadores que recebem até R$ 5.000 por mês. Para Reginaldo Lopes, do PT de Minas Gerais, a medida representa mais justiça tributária e redução das desigualdades.
11: Reginaldo Lopes reitera que a mudança vai reforçar o orçamento das famílias. O deputado acrescenta que o aumento da renda disponível pode se traduzir em mais qualidade de vida e em estímulo à economia com fortalecimento do consumo doméstico.
12: Tive a alegria de participar ativamente do projeto de reforma tributária sobre a renda, do imposto de renda. O que que significa na prática? É como se nós tivéssemos criado o 14º salário, essa renda disponível, que não será pago para o governo, vai transformar em qualidade de vida para as pessoas e para as famílias brasileiras. Portanto, um grande avanço na luta, no combate à desigualdade e na luta pela justiça social e justiça tributária.
8: Rodrigo Rodenberg, do PSB do Distrito Federal, defende a atualização do limite de faturamento anual do microempreendedor individual, que hoje é de R$ 81.000. Autor de proposta que eleva o teto para R$ 120.000, ele afirma que a medida traz mais segurança jurídica aos pequenos empreendedores.
11: Rodrigo Rollenberg comemora o anúncio da criação de uma comissão na Câmara para discutir o tema e diz que está confiante na aprovação da mudança. Na avaliação do deputado, a atualização do limite é necessária após anos sem reajuste no valor permitido para o MEI.
13: Isso será extremamente importante para dar segurança jurídica e para garantir que aquelas pessoas que batalham e batalham muito, utilizando de toda a sua capacidade de empreender, mas que são pequenos, que possam ali estar numa faixa de pagamento de imposto que seja correta, que não seja abusiva. Nós já estamos há muitos anos com esse limite de R$ 81.000 por ano e, portanto, nós precisamos atualizar esse limite.
8: Dal Barreto, do União da Bahia, apoia a lei complementar que ajusta as regras fiscais para viabilizar despesas com a ampliação da licença paternidade. A norma permite que os gastos com o benefício fiquem fora de uma das limitações previstas no arcabouço fiscal.
11: Dal Barreto avalia que a medida amplia a proteção aos pais, permitindo a licença paternidade de até 20 dias com pagamento durante o afastamento. O benefício dá maior participação nos cuidados com os filhos nos primeiros dias após o nascimento ou a adoção.
4: Votação.
8: A Câmara pode votar um projeto que reduz tempo de contribuição para aposentadoria especial de diversas categorias. O repórter Antônio Vital tem os detalhes.
14: O plenário da Câmara pode votar projeto que reduz o tempo de contribuição para aposentadoria especial de diversas categorias de trabalhadores expostos a riscos. A proposta já recebeu parecer favorável da Comissão de Previdência, Assistência Social, Infância, Adolescência e Família da Câmara. Nessa comissão, o texto apresentado pelo relator, deputado Pastor Eurico, do PSDB de Pernambuco, definiu o tempo de exposição a agentes nocivos que dá direito à aposentadoria especial de acordo com a profissão. Para trabalhadores que operam no interior de Minas, esse tempo de serviço passa a ser de 15 anos. Já para aeronautas, técnicos radiológicos e fiscais agropecuários expostos a agentes biológicos, o tempo é de 25 anos. Também ganham direito à aposentadoria especial depois de 25 anos de serviço, vigilantes patrimoniais, encarregados de transporte de valores, guardas municipais, fiscais do trânsito, trabalhadores que operam geradores e linhas de transmissão elétricas, bem como aqueles que transportam pacientes, órgãos e insumos hospitalares. O projeto ganhou regime de urgência, o que permite que seja votado diretamente no plenário, sem passar pela análise das comissões permanentes da Câmara. O autor da proposta, deputado Alberto Fraga, do PL do Distrito Federal, explicou que diversas categorias perderam direito à aposentadoria especial com a reforma da Previdência em 2019. Ele pediu apoio do governo para a aprovação da proposta.
24: O governo vai ter que entrar nessa negociação porque é um projeto que visa tirar algumas injustiças que foram cometidas. Não se admite que alguém que exerce a sua profissão com risco de vida, ele não tenha uma aposentadoria especial. Não se admite que aquele que exerce a sua profissão sofrendo os riscos de uma grave doença, ele não tenha o amparo do governo federal ou da nossa legislação.
14: O regime de urgência foi aprovado de maneira simbólica pelo plenário, com voto contrário apenas do Novo. Deputados da base do governo também defenderam urgência para análise da proposta, mesmo sem se comprometer em manter o texto original. Foi o que disse a deputada Jandira Fegali, do PCdoB do Rio de Janeiro.
15: Ele trata dos trabalhadores de transporte de valores, cujo risco é a vida, a integridade física, para além de outros agentes nocivos à vida e à saúde. Portanto, é muito importante que a gente consiga recuperar essa dificuldade desses trabalhadores que perderam a sua aposentadoria especial, que já tinham, e que perderam por conta da reforma da Previdência do ano de 2019. Com a reforma da Previdência, a situação deles piorou muito.
14: Ainda não há data para votação no plenário da Câmara do projeto que reduz o tempo de contribuição para a aposentadoria especial de diversas categorias de trabalhadores expostos a riscos. Da Rádio Câmara de Brasília, Antônio Vital.
6: Previdência.
16: Hilton Rocha, do MDB do Maranhão, apoia projeto que estabelece reajuste anual das aposentadorias acima de um salário mínimo, com base no Índice Nacional de Preços ao Consumidor. Ele argumenta que a medida preserva o poder de compra dos aposentados ao longo dos anos.
17: Para que você tenha uma ideia, hoje o teto da aposentadoria é R$ 8.475,55. Daqui a 5 anos, esse aposentado, ele vai estar recebendo 60% só do que ele recebe hoje. Ou seja, ele vai ter uma diminuição de quase 40%, ou mais de 40% do que ele recebe hoje. Então, para que não haja tanta perda do poder de compra, que nós estamos estabelecendo em lei que o Índice Nacional de Preço ao Consumidor, o INPC, seja adotado anualmente para o reajuste das aposentadorias.
16: E o do Rocha garante que a proposta não compromete o equilíbrio da Previdência, uma vez que há mais contribuintes do que beneficiários. Ele acredita que o combate às fraudes e às aposentadorias irregulares também é fundamental para evitar prejuízos ao sistema previdenciário. Eunício Oliveira, do MDB do Ceará, apoia a votação do projeto que regulamenta a aposentadoria especial para os agentes comunitários de saúde e de combate às endemias. Pelo texto, mulheres poderão se aposentar aos 50 anos e homens aos 52, desde que comprovem no mínimo 20 anos de atuação. Eunice Oliveira explica que a votação é necessária para dar efetividade a um direito já previsto na Constituição, mas que ainda depende de lei complementar para valer. De acordo com o parlamentar, a medida faz justiça a profissionais que atuam na linha de frente da saúde pública.
29: Termina agora esta edição especial do Jornal Câmara dos Deputados, produzida e apresentada pela Rádio Câmara de Brasília, em parceria com a Rádio Câmara Salvador, integrante da Rede Câmara de Rádio.
16: Eu agradeço ao Samuel e a toda a equipe da Câmara de Vereadores de Salvador pelo excelente trabalho conjunto.
29: Obrigado à Câmara dos Deputados por esta oportunidade. Este programa teve trabalhos técnicos de Wellington Teles e apresentação de Samuel Barbosa e Márcio Aquiles Sardi. Boa noite.
16: Muito boa noite. O Jornal Câmara dos Deputados volta amanhã. Você fica agora com o Minuto do TCU.
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6: 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Você ouviu a voz do Brasil. 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
1: 22 horas e 1 minuto.
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3: 22 horas e 23 minutos.
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7: 22 horas e 46 minutos.

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2: 23 horas e 1 minuto.
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1: 23:27.
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0: 23 horas e 51 minutos.

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0: 6:43.
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3: Guilherme Benuto e Barões da Pisadinha.
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3: Pra tocar em todos os bares, botecos e paredões do Brasil.
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2: Meia-noite, 57 minutos.
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4: Quando a intimidade chega, ir embora é uma opção. Permanecer também. 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Só existe eu e você. O resto é poesia pro nosso amor, pra nossa dor, pra nós.

0: uma hora.
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0: 1:50.
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2: 2 horas.
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0: Termina aqui. 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Madrugada Centro-América. 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
16: 4 horas e 21 minutos.
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10: 4:36.
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0: 4:42.
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23: 4 horas e 51 minutos.
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Início de um novo mês. 1º de setembro, novas oportunidades e mais uma página para escrever. Que setembro traga fé para continuar, coragem para recomeçar e muitos motivos para agradecer. Que seja um mês de paz, conquistas e boas notícias. Seja bem-vindo, setembro. Aqui é o Fabiano Lins. Vamos seguindo com o nosso Café Sertanejo, Craveiro e Cravinho.

0: Cacique Pajé, Mão Fechada, clássico lá de 1983. Aquela moda bem-humorada que conta a história daquele sujeito conhecido por não gostar de gastar nada e sempre dá um jeito de escapar na hora de pagar. Cacique Pajé, trazendo a irreverência e a tradição da verdadeira música caipira, fechando aqui a nossa super sequência. Ainda teve aqui o Jads e Jadson, Vide Vida Marvada, Terra Roxa com Pedro Bento e Zé da Estrada, Craveiro e Cravinho, Ser Feio Não É Defeito, foi a nossa primeira, abrindo a segunda hora aqui do nosso café de hoje. Bom dia para Margarete, o Antônio tá na caminhada, na companhia da Centro América, o Adão Oliveira, obrigado pela mensagem, bom dia, bom dia. Bom dia para você que tá aí acompanhando o nosso café, nesse início de manhã de terça-feira. Uma rápida pausa, daqui a pouco a gente volta com mais clássicos aqui na sua manhã. A hora certa, 5:20.
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5h33, Garcia Zé Matão, Dama de Branco, essa de 1977. Um verdadeiro clássico da nossa música caipira romântica, daqueles que atravessam gerações e mantém viva aquela essência do nosso sertanejo raiz. Fechou a nossa super sequência. Teve aqui ainda o Ronaldo Viola com João Carvalho, Entre Rodei Você. Almir Sater abriu aqui com Boiada. Bom dia para você que tá aí acompanhando o nosso café nesse início de manhã. Vamos dar atualizado como é que tá o tempo e a temperatura. Tempo, céu aberto, 25 graus já na capital do agro. Hoje nós vamos até às 6 horas da manhã com o nosso café sertanejo. Das 6 às 6h25, nós temos o horário eleitoral obrigatório. Depois nós voltamos com a primeira página. Um rápido intervalo, daqui a pouco eu volto com Zé, Fortuna e Pitangueira.

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0: 15 minutos faltando para as 6 da manhã. César e Paulinho, com Morto de Saudade Sua, Zé Fortuna e Pitangueira, Cavalo Branco, tudo isso aqui na sequência do Café Mais Sertanejo. Tá chegando aquela mensagem de otimismo e reflexão. É hora do Pense Nisso.
1: 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Julgue menos, entenda mais. Em uma aldeia no Líbano, vivia um médico muito sábio. Ele era um homem rico e por essa razão atendia a todos sem cobrar nada. Muitas pessoas caminhavam por dias para serem atendidas por ele. Esse médico tinha uma gata que todas as noites se sentava com ele na varanda e eles faziam companhia um ao outro até a hora de ir dormir. A gatinha era muito educada e sempre que estava com fome ia até a cozinha e ficava miando na porta até que o cozinheiro lhe dava um pote de comida. Certo dia, a gata não miou. Entrou na cozinha, subiu na pia, roubou um pedaço de carne que o cozinheiro ia preparar e quando estava fugindo, o cozinheiro a viu. Irritado com o atrevimento da gata, ele a enxotou da cozinha com uma vassoura. Naquela noite, a gata não apareceu na varanda e o médico ficou preocupado. No dia seguinte, ele começou a procurá-la e pediu ajuda de seus empregados. Quando viu o que estava acontecendo, o cozinheiro contou ao médico o que tinha havido no dia anterior. Logo, um de seus empregados apareceu contando que tinha encontrado a gata. O médico o acompanhou e eles descobriram que ela tinha tido filhotes e eles estavam na fase de começar a comer. Ele entendeu a atitude da gata e foi falar com o cozinheiro. A gata não roubou a carne por vontade própria, e sim pelo amor e pela necessidade de seus filhotes. Ela não deveria ter sido maltratada por isso. Qualquer mãe, para atender às necessidades dos filhos, pode tomar atitudes extremas. Vemos nessa história que o cozinheiro teve um julgamento precipitado sobre uma atitude, o da gata em pegar comida na cozinha, atitude que não era comum de sua parte. E só depois, conversando com o patrão, ele entendeu o porquê daquela ação da felina. Ela estava pegando comida para dar aos filhotes. Aprendemos que os meios justificam as ações? Não, pois não é sobre o outro, e sim sobre a nossa capacidade de julgar equivocadamente o outro. Você consegue se lembrar da última vez que fez um julgamento errôneo sobre algo ou alguém e depois que soube dos fatos se arrependeu de ter julgado? Essa história nos ensina isso. Sobre não julgarmos o outro sem sabermos o que o levou a tal atitude. Sim, eu entendo que nem todas as atitudes serão justificadas ou desculpadas por causa do motivo que a ocasionaram, mas que possamos frear nossos julgamentos a respeito do outro. Lembrar que o Messias, enquanto esteve por aqui, disse que da mesma forma que julgarmos alguém, assim também seremos julgados. Pense nisso, mas pense agora. Chegamos assim ao final de mais um Pense Nisso. 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

0: João Paulo e Daniel, Mil Loucuras de Amor, 5h56. Vamos fechar aqui o nosso Café Sertanejo. Café Sertanejo de volta amanhã, na quarta-feira, tá? Às 4 da madruga. Já já você fica com o horário eleitoral obrigatório, das 6 às 6h25. A gente volta às 8 da manhã com o Manhã 89. E eu te espero até lá.
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2: Olá, muito bom dia para você. Agora são 6:30 da manhã. Seja bem-vindo ao Primeira Página, que está começando aqui na sua 89,3. Agradecendo, como sempre, a sua companhia, desejando a você uma ótima terça-feira. Hoje, dia 1º de setembro de 2026. Eu sou Tamara Figueiredo, comigo está a Beatriz Schaefer. Vamos com vocês até às 7:15 para trazer muita informação e todos os fatos registrados em Sorriso e Região. Bom dia, Beatriz. Ótima terça-feira.
3: Bom dia, Tamara Figueiredo. Muito bom dia, Fabiano Lins, nos trabalhos técnicos aqui conosco, em especial a você, bom dia. Para você que nos acompanha de todas as plataformas, seja do seu rádio, em casa ou no carro, seguindo essa terça-feira, dia 1º de setembro, 2026, está indo embora. Obrigada pela sua companhia e audiência. Fique atento às nossas redes sociais e também baixe seu nosso aplicativo no seu celular. Vamos aos destaques do dia.
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3: Olá, muito bom dia. São 6:32. Obrigada pela sua companhia e audiência. A gente começa destacando tudo que foi notícia em Sorriso e Região nas últimas 24 horas. O Tribunal de Justiça de Mato Grosso concedeu prisão domiciliar à vendedora apontada pela Polícia Civil como uma peça central da Operação Pátio Paralelo, que investiga um esquema de desvio de veículos aqui em Sorriso. A decisão foi assinada pelo desembargador Orlando de Almeida Peri no último sábado, dia 29. Entre os motivos estão o fato dela ser mãe de uma criança de 4 anos e os crimes investigados não envolvem violência ou grave ameaça.
2: A justiça também considerou que a investigada se apresentou voluntariamente à polícia um dia após a operação, afastando o risco de fuga. Além disso, as buscas já haviam sido realizadas e medidas como bloqueio de valores e quebra de sigilos já estavam determinadas. Ela estava presa na carceragem da Delegacia de Sorriso por falta de vaga em uma unidade prisional feminina.
3: Segundo a investigação, a vendedora teria movimentado cerca de 8 milhões de reais em uma conta pessoal e participado de um desvio de veículos entregues por clientes como parte do pagamento de carros novos. O esquema teria movimentado cerca de 50 milhões de reais em um ano e causado um prejuízo estimado em 2 milhões de reais. De 15 a 20 pessoas foram identificadas como vítima. A investigada também pode responder por furto qualificado, associação criminosa e lavagem de capitais.
2: E a gente segue falando que a defesa de Rairo Andrei Borges Lemos, acusado de matar o próprio filho, o menino Davi Luca da Silva, de apenas 2 anos, aqui em Sorriso, recorreu da decisão que o levou a julgamento pelo Tribunal do Júri. Os advogados alegam que ele agiu sob intensa perturbação psíquica após o fim do relacionamento com a mãe da criança.
3: esse crime que chocou a comunidade, não só aqui em Sorriso, mas como todo o estado. Rairo foi pronunciado por homicídio qualificado contra menor de 14 anos, com a qualificadora de motivos torpe, meio cruel e recurso que dificultou a defesa da vítima. A acusação também considera a condição de ascendente, já que Davi era filho do réu.
2: Na decisão, o juiz Rafael Deprá Paniquela, da primeira vara criminal de Sorriso, negou ao acusado o direito de recorrer em liberdade. Agora, a defesa tenta reverter a pronúncia e pede que o estado psicológico de Rairo, na época do crime, seja considerado no processo.
3: É um crime recente. Relembre esse caso. O crime ocorreu na noite de 2 de janeiro, aqui em Sorriso, desse ano. Rairo, então, com 21 anos, confessou à polícia ter asfixiado o filho. Segundo o depoimento, ele agiu por ciúmes e revolta após ver uma foto da ex-companheira com outro homem.
2: Davi foi socorrido em estado gravíssimo e levado ao Hospital Regional de Sorriso, mas infelizmente não resistiu. Após o crime, Rairo deixou uma carta de despedida na qual afirmou não aceitar o fim do relacionamento com a mãe da criança.
3: O suspeito foi localizado e preso pouco depois. A mãe de Davi relatou à polícia que havia terminado o relacionamento com Rairo há cerca de 2 semanas antes do crime.
2: E a gente segue falando a respeito de uma moto recuperada, uma motocicleta de alta cilindrada que havia sido roubada por 2 suspeitos na Avenida Blumenau, foi recuperada pela Polícia Militar. Estava em uma região de mata nos fundos da Avenida Noêmia Dalmolin, aqui em Sorriso. O veículo foi encontrado por trabalhadores que faziam a limpeza de uma área próxima ao linhão e acionaram o 190.
3: Segundo o comandante do 12º Batalhão de Polícia Militar aqui de Sorriso, Tenente Coronel Jorge Almeida, a Polícia Militar acredita que locais de mata estejam sendo utilizados como esconderijo para veículos roubados ou furtados e que depois podem ser retirados e utilizados na prática de outros crimes, inclusive de homicídios. A motocicleta foi devolvida à proprietária e o caso registrado com boletim de ocorrência. Vamos ouvir o comandante da Polícia Militar de Sorriso.
4: Campos Almeida e Cabo Rafael Lucas fez a recuperação dessa motocicleta em uma região de mata, próximo a um estabelecimento comercial ali aos fundos, né, da Noêmia Dalmolin. Ao final dela tem um estabelecimento e ali tem uma região de mata. Ela foi localizada, membros de uma empresa que estava fazendo a limpeza embaixo do linhão. Eles acionaram a Polícia Militar e foi constatada que essa motocicleta ela foi roubada por 2 suspeitos na Avenida Blumenau. Diante disso, a guarnição fez a entrega dessa motocicleta à proprietária e foi feito o boletim de ocorrência. A Polícia Militar acredita que esse veículo eles são roubados, né, ou às vezes furtado e escondido nessa região de mata, justamente para ser utilizado em principalmente homicídios, né? Eles escondem e no momento que eles vão fazer a prática de outro crime aqui no município de Sorriso, eles retiram esse veículo dessa localidade e utilizam esse veículo que foi produto de roubo. Então, a Polícia Militar agradece ao cidadão que ligou no 190, fazendo essa denúncia e tirando de circulação, né, um produto que seria utilizado no crime, principalmente o crime de homicídio aqui no município de Sorriso.
2: E agora um fato inusitado e a pergunta é inevitável. Como uma aeronave é retirada de um aeroporto sem que ninguém perceba? A Polícia Militar prendeu 4 pessoas no último sábado em uma ocorrência que terminou com a localização de um avião desmontado que estaria sendo retirado de um aeroporto em Nova Ubiratã.
3: Complicado, o fato de ter sido no aeroporto ainda mais. A Polícia Militar recebeu informação de que a aeronave seria furtada e que um veículo estaria dando apoio. O veículo foi abordado aqui em Sorriso e os ocupantes disseram que foram contratados por telefone para desmontar o avião. Depois, um caminhão equipado com um sistema Munk foi localizado com a aeronave já desmontada na carroceria.
2: E os envolvidos não souberam informar quem era o proprietário ou quem havia contratado o serviço. As ferramentas e outros materiais utilizados também foram apreendidos e os 4 foram levados à delegacia. Esse caso será investigado para esclarecer a origem dessa aeronave e como ela foi retirada do aeroporto.
3: O que não é tão fácil, né? O sistema de segurança de um aeroporto não faria sentido roubar uma aeronave. A gente segue destacando o trabalho do 5º Batalhão do Corpo de Bombeiros aqui em Sorriso, pois um homem de 32 anos ficou ferido após cair de uma altura de aproximadamente 3,5 metros. O acidente aconteceu ontem em uma galeria comercial aqui em Sorriso.
2: E segundo informações, o trabalhador caiu enquanto ele realizava o serviço de pintura e sofreu ferimentos na boca. Ele também apresentava suspeita de fratura nos dois punhos.
3: O corpo de bombeiros foi chamado e fez o primeiro atendimento ainda no local. Em seguida, a vítima foi encaminhada ao Hospital Regional de Sorriso para avaliação e atendimento médico. Mais uma vez, a gente fala e ressalta o alerta para a importância de equipamentos de segurança, como EPI, cinto, capacete, para evitar situações como essa.
2: E a gente te convida a participar aqui do Primeira Página, mandando a sua mensagem. Pode ser mensagem de texto, se você quiser mandar fotos, vídeos, também pode. Se você tiver com algum flagrante, tem algum problema aí no seu bairro, ou se quer fazer alguma denúncia, manda aqui para o nosso WhatsApp, 996750551. Vou repetir, o nosso contato é o 996750551.
3: São 6h40, essa semana em horário especial, e já retornaremos ao horário das 7h. E a gente ressalta mais uma vez um assunto importantíssimo, segurança de mulheres em nosso estado. Em Mato Grosso, 40% das mulheres que relataram ter sofrido alguma violência disseram que a primeira agressão aconteceu antes dos 19 anos de idade. O dado é de uma pesquisa nacional de violência contra a mulher do Data Senado.
2: No estado, foram entrevistadas 810 mulheres. Desse total, 324 apresentaram ter sofrido a primeira agressão até os 19 anos. A pesquisa não informa qual foi o tipo de violência sofrida nessa primeira ocorrência.
3: O levantamento também mostrou que a violência continua presente na vida de muitas mulheres. Nos últimos 12 meses, 21% das entrevistadas disseram ter sido insultadas. Outras 15% relataram humilhações na frente de outras pessoas.
2: E 11% disseram ter sido empurradas, 7% relataram agressões como tapas, empurrões ou objetos jogados com a intenção de machucar. E no Brasil, a pesquisa estima que 29 milhões de mulheres sofreram violência doméstica ou familiar nos últimos 12 meses.
3: Seguindo falando sobre esse assunto, a gente fala ainda da segurança e de uma alternativa. A lei que regulamenta o uso de spray de pimenta pode ajudar na defesa pessoal de mulheres maiores de 18 anos. Já está valendo em todo o Brasil. Mas o produto tem regras para compra, posse e também para o uso.
2: Pois é, para adquirir o spray é preciso apresentar um documento com foto, comprovante de residência e documento que comprove a identidade mínima. A compradora também precisa declarar que não tem condenação por crime doloso com uso de violência ou grave ameaça. E o spray é de uso individual e não pode ser emprestado ou repassado. As lojas devem emitir nota fiscal e manter registro da venda por 5 anos.
3: E atenção para o uso. O spray só pode ser acionado para repelir uma agressão injusta, atual ou iminente. A reação precisa ser moderada e proporcional. Quando o perigo terminar, o uso deve também parar. Outra regra é sobre o tamanho. Frascos com mais de 50 ml são de uso restrito às forças de segurança e outros órgãos autorizados. Você pode saber mais detalhes acessando as nossas redes sociais e lá tem todas as explicações necessárias.
2: E o Estado vai precisar qualificar cerca de 210 mil profissionais até 2027. Você acompanha, né, esta informação daqui a pouquinho, após o intervalo, falar de oportunidades, né, e principalmente aí na área da indústria, que vai precisar atualizar conhecimentos ou desenvolver novas competências. É um instante só.
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7: 6h43.
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0: 6:46, o Primeira Página está de volta e é hora de falar de economia, desenvolvimento e oportunidades. Mato Grosso fechou o mês de julho com saldo positivo na geração de empregos formais. Foram criadas 5.766 vagas com carteira assinada, o segundo melhor resultado do país, atrás apenas do estado de São Paulo. Os dados são do Cadastro Geral de Empregados e Desempregados, o CAGED, que foi divulgado pelo Ministério do Trabalho.
1: E aqui no estado de Mato Grosso foram mais de 61 mil admissões contra cerca de 55 mil desligamentos. A agropecuária foi o grande destaque com 3.377 novos postos. Na sequência aparecem o setor de serviços com 1.406 vagas e a indústria com 1.095. A construção civil também terminou o mês no positivo, enquanto o comércio foi o único setor com saldo negativo.
0: Notícia boa. No ranking nacional, Mato Grosso ficou à frente de estados como Minas Gerais e aparece entre os principais geradores de emprego de todo o país. Ao todo, 22 estados tiveram saldo positivo em julho. No Brasil, foram criadas 58.568 vagas formais, resultado menor que o de junho. De janeiro a julho, o país já acumula mais de 972 mil vagas em postos de trabalho com carteira assinada.
1: E com tantas oportunidades, né? Agora a gente fala sobre qualificação. Mato Grosso vai precisar qualificar cerca de 210 mil profissionais até 2027. Desse total, 179 mil já trabalham na indústria e precisam atualizar conhecimentos ou desenvolver novas competências.
0: E é justamente por isso que nós conversamos com Leonardo Zardo, que é coordenador do Observatório da Indústria aqui de Mato Grosso, e explica que o momento é de oportunidade para quem já está no mercado e também para quem busca entrar nele. Vamos ouvi-lo.
2: Hoje o estado registra a segunda menor taxa de desemprego do país no segundo trimestre de 2026. Quando a gente olha para a necessidade de qualificação, é estimado no mapa de trabalho elaborado pelo Observatório Nacional da Indústria que 210 mil trabalhadores terão que passar por algum tipo de qualificação. Boa parte deles está no desafio da gente atualizar as competências, ou seja, esses trabalhadores já estão empregados. É um momento de oportunidade para a gente atrair mão de obra, olhando para as qualificações e competências do futuro. A automatização da indústria, a automatização agropecuária e todos os outros setores da economia vão demandar cada vez mais profissionais qualificados e estratégicos, que tenham capacidades analíticas e que busquem novas ferramentas para ganhar produtividade.
1: E entre as competências que ganham espaço estão análise de dados, inteligência artificial, liderança e comunicação. A gerente de transformação digital e inovação educacional do Senai de Mato Grosso, Helena Paiva, destaca que a qualificação pode ser uma porta de entrada ou de crescimento profissional.
3: Se você trabalha na indústria, essa oportunidade pode ser para você. Pelo menos 179 mil profissionais já trabalham na empresa e precisam se atualizar ou tecnologicamente, ou buscar uma competência adicional, seja de liderança, de comunicação, de análise de dados, de inteligência artificial, enfim. E o Senai é o seu parceiro nesse processo, fique à disposição para entrar tanto no Futuro Ponto Digital, que é o site que você vai entender esse cardápio de oportunidades, identificar a escola mais próxima, e pegar essa oportunidade aí que o mercado está apresentando. Para você que é estudante, que está buscando essa primeira qualificação profissional, também pode entrar em contato por esse site ou, se você preferir, fazer um bate-papo com a nossa inteligência artificial, nai.senai.br. Lá você pode até simular entrevistas de emprego, entender sobre oportunidades de carreira, cursos e escolas mais próximas de você.
0: E capacitação. E para quem já trabalha na indústria ou está em busca da primeira qualificação, o Senai orienta a procurar as oportunidades, cursos e capacitações. O levantamento mostra que a indústria vai precisar de cada vez mais profissionais preparados a novas tecnologias. E oportunidade tem, e muita, na capital nacional do agronegócio.
1: A gente segue falando de economia e de turismo. Enquanto o Brasil bate recorde de turistas estrangeiros, Mato Grosso quase não participa desse crescimento. A nossa equipe foi atrás dos motivos e dos desafios para o estado entrar de vez na rota global do turismo. A reportagem é da Stephanie Gomes.
4: Destinos como Pantanal, Chapada dos Guimarães e as belas Cachoeiras de Nobres e Barra do Garças já figuram entre os mais reconhecidos pontos turísticos entre os mato-grossenses. Mas para alguns turistas internacionais, essas riquezas ainda não foram conhecidas. Enquanto o Brasil registrou um recorde histórico de mais de 9,5 milhões de turistas internacionais em 2025, Mato Grosso teve um crescimento tímido. A presidente da Associação Brasileira da Indústria de Hotéis em Mato Grosso, Liliane Alcântara, destaca que o estado tem potencial turístico.
5: O Mato Grosso tem uma grande oportunidade de aproveitar esse crescimento. Temos destino de padrão mundial, mas ainda precisamos tornar Mato Grosso mais conhecido no exterior e facilitar a chegada e a contratação dessas experiências pelo turista internacional.
4: Mato Grosso possui 142 municípios, mas apenas 7 centros de atendimento ao turista, sendo localizados no Aeroporto Marechal Rondon, Barra do Garças, Vila Bela da Santíssima Trindade, Cáceres, Chapada dos Guimarães, Poconé e um em Cuiabá. Ainda segundo a representante da hotelaria, Liliane Alcântara, para transformar o potencial natural do estado, o setor precisa dar mais atenção em alguns pontos.
5: Nós temos desafios em relação à nossa mão de obra, que diz respeito a outras línguas das nossas equipes, principalmente em relação ao inglês. Mas esse desafio não é exclusivo da hotelaria, ele envolve toda a cadeia turística e também não é exclusivo do Mato Grosso. Nós precisamos sim investir em qualificação, em idiomas, em atendimento intercultural. Para atrair mais turistas estrangeiros, nós precisamos avançar em 5 pontos. Maior promoção internacional, produtos turísticos melhor estruturados e a qualificação profissional e integração entre o poder público e a iniciativa privada.
4: Do outro lado, quem vive essa realidade é o gerente hoteleiro Rodrigo Della Beta. Ele explica como o hotel lida com a chegada desses viajantes e qual é o principal motivo que os traz até aqui.
6: A gente observa que o hotel, ele está cada vez mais com hóspedes estrangeiros e é de temporadas, né? Agora nós estamos numa temporada propícia para a questão para visita no Pantanal. A gente está recebendo muito mais turistas nessa época do ano. Isso ajudou muito também.
4: Para Rodrigo, Cuiabá ainda não é um polo hoteleiro e há escassez de profissionais no mercado.
6: A dificuldade maior, muitas vezes, né, a gente realmente entende, é o idioma, né? É ter pessoas realmente preparadas para atender. A gente não tem aqui, Cuiabá não tem um polo hoteleiro muito grande, então as pessoas normalmente acabam não vendo hotelaria como uma carreira, né? Então são poucos profissionais de hotelaria disponíveis no mercado. Então a gente tem que fazer um treinamento do zero sempre com a pessoa que entra.
4: Apesar dos desafios, com a imagem do Pantanal cada vez mais em alta no exterior, a expectativa de quem trabalha no ramo é de que o movimento de turistas internacionais cresça e movimente a economia local.
5: O Pantanal é o nosso principal cartão de visitas. Ele oferece para o visitante estrangeiro observação da fauna, da flora, a pesca esportiva. Além disso, o ecoturismo, gastronomia, cultura. E Mato Grosso precisa aproveitar esse momento para transformar o seu potencial em destinos competitivos. O recorde nacional deve ser visto como uma grande oportunidade para Mato Grosso conquistar uma fatia maior desse mercado.
4: Stephanie Gomes para a Primeira Página.
0: Tá aí, nós temos Nobre, Chapada dos Guimarães e muitos outros destinos, né, Tamara?
1: Verdade, o Pantanal, né, que inclusive Leonardo DiCaprio ficou encantado, né?
0: E muitos outros. Vamos à previsão do tempo.
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0: Uma terça-feira de bastante calor em Sorriso, a mínima registrada foi de 24 graus e a máxima pode chegar a 36 graus. Nesse momento, a sensação térmica de 28 graus às 6h55 da manhã, 25 graus na capital nacional do agronegócio.
1: E a hora da nossa coluna, Gestão Corporativa.
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1: E nesta semana, a coluna Gestão Corporativa traz uma reflexão sobre o Setembro Amarelo e a importância de escutar. A psicóloga Graciele Pizzato fala sobre a importância de ouvir com atenção e como o acolhimento e sem julgamentos pode fazer a diferença na vida de quem mais precisa de apoio.
0: A proposta é mostrar que está presente também é ser escuta. A campanha Setembro Amarelo reforça a importância do cuidado com a saúde mental e da valorização da vida. E é essa atenção que pode começar com um gesto simples, parar, ouvir e acolher. Importantíssimo. Vamos ouvi-la. Bom dia, Graciele.
8: Olá, como é que o dia começou aí para você? Espero que muito bem. Hoje iniciamos o mês de setembro e nas organizações a gente fala muito do setembro amarelo. Então eu quero começar com uma pergunta para você, ouvinte. Quando foi a última vez que você se sentiu verdadeiramente escutado? Não apenas ouvido enquanto a outra pessoa olhava no celular, preparava uma resposta, mas escutado com presença, interesse e respeito. O tema do Setembro Amarelo deste ano, promovido pelo CVV, Centro de Valorização da Vida, é Escutar é Estar Presente. Eu adorei o tema. Você já tentou contar algo difícil e antes mesmo de terminar, ouviu: ah, isso vai passar, pense positivo, mas tem gente vivendo situações muito piores que a sua? Essas respostas geralmente vêm de uma boa intenção. A pessoa quer aliviar a dor do outro, oferecer uma solução, dar perspectiva, mas a gente pode encerrar a conversa justamente quando o outro mais precisava de espaço para falar. Escutar não é ter a frase perfeita, não é assumir a responsabilidade de resolver a vida do outro. Escutar é diminuir a pressa, guardar o celular, não disputar a conversa com as nossas histórias, interferindo na história do outro. É sustentar alguns segundos de silêncio, sem preenchê-los imediatamente com conselhos. E quantas vezes a gente pergunta pro outro: ah, tá tudo bem? Apenas como um cumprimento? E se a pessoa respondesse: não, não tá tudo bem, será que a gente teria disponibilidade para ouvir de verdade? A gente pode começar com algumas perguntas simples essa semana. Como é que você tá de verdade? Quer me contar um pouco mais? O que está sendo mais difícil aí para você? Como que eu posso te apoiar? Não é um interrogatório, é um convite. Se alguém falar que não tá bem, que tá com algum sintoma aí de tristeza, que quer desistir de tudo, leve isso a sério. Não minimize, não julgue. Ajude essa pessoa a buscar apoio profissional. Em uma situação de risco imediato, não a deixe sozinha e procure um serviço de urgência. O CVV oferece apoio emocional gratuito e sigiloso, 24 horas por dia. Você sabia disso? É o telefone 188. E o Setembro Amarelo, que é uma campanha muito importante, nos lembra que muitas vezes uma pessoa não precisa de um conselho brilhante, mas de alguém disposto a permanecer do seu lado. Então eu finalizo com uma pergunta para você. Quem à sua volta talvez esteja precisando menos de conselho e mais de presença? Um forte abraço e um ótimo dia para você.
1: Tá aí, né? Uma reflexão que não sirva só para o Setembro Amarelo, mas para toda a vida, né? E após o intervalo, nós vamos falar de oportunidades de capacitação aqui em Sorriso. O Sindicato Rural, em parceria com o Senar de Mato Grosso, está com inscrições abertas para cursos gratuitos durante este mês de setembro.
0: Mas corre, porque as vagas são limitadas, gratuitos em várias áreas, e é só você buscar mais informações e ouvir atentamente a primeira página, já após o intervalo.

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10: São 7:03, estamos de volta e com notícias do agronegócio. O Sindicato Rural de Sorriso, em parceria com o Serviço Nacional de Aprendizagem Rural de Mato Grosso, o SENAR, está com inscrições abertas para cursos gratuitos neste mês de setembro. As capacitações incluem operação e manutenção de empilhadeira, oratória e marketing pessoal, elétrica para máquinas agrícolas, contabilidade rural, colheitadeira de grãos, tratores, irrigação por pivô central e também jardinagem e paisagismo.
11: Mais cedo nós falamos de capacitação e no campo também tem. Os cursos têm aulas teóricas e práticas, são gratuitos e as vagas são limitadas. As capacitações serão realizadas ao longo de todo esse mês de setembro. Então aproveita porque hoje é dia 1º e as datas são diferentes para cada caso. Segundo a Kemily Segovia, que é a mobilizadora do Sindicato Rural, as capacitações são muito importantes para quem quer aprender uma nova atividade, atualizar os conhecimentos e principalmente se preparar melhor para as oportunidades do agronegócio. Vamos ouvi-la.
12: O Sindicato Rural de Sorriso, em parceria com o SENAR Mato Grosso, está com inscrições abertas para os cursos gratuitos do mês de setembro. Estão sendo ofertados os cursos de Operação e Manutenção Básica de Empilhadeira, Comunicação de Impacto, Oratória, Mídia Training e Marketing Pessoal, Elétrica Básica para Máquinas Agrícolas, Auxiliar Administrativo em Contabilidade Rural, Operação, Regulagem e Manutenção Básica de Colheitadeira de Grãos, Operação e Regulagem de Tratores Agrícolas, Sistema de Irrigação por Pivô Pivô Central e Jardinagem e Paisagismo. Todos os cursos são 100% gratuitos, com aulas teóricas e práticas. Para participar, é necessário ter 18 anos ou mais e ser alfabetizado. A capacitação é fundamental para quem busca se atualizar, desenvolver novas habilidades e estar mais preparado para as oportunidades e os avanços do agronegócio. As vagas são limitadas. Para as informações e inscrições, procure o Sindicato Rural do Sorriso na Avenida Luiz Amadeu Lodge, número 1415, bairro Bom Jesus. Ou entre em contato pelo WhatsApp 669-9921-4170.
10: Tá aí, né? São oportunidades, vários cursos e lembrando que são gratuitos. Então a gente repete aqui, para você participar você tem que ter 18 anos, ser alfabetizado e as informações, datas, horários são repassadas diretamente pelo Sindicato Rural após a escolha da turma. As inscrições são feitas diretamente lá no sindicato, que fica na Avenida Luiz Amadeu Lodge, número 1415, no bairro Bom Jesus, ou pelo WhatsApp 669-9214-4170.
11: Vamos mudar de assunto, vamos falar dos eventos que vem aí, né? No setembro, solidariedade, hora de reunir a família e os amigos. E um jantar beneficente vai reunir gastronomia e solidariedade aqui na nossa cidade. O Festival de Massa será realizado no dia 10 de setembro, lá no Espaço Verde Esperança. A proposta é garantir uma noite agradável para o público e, ao mesmo tempo, ajudar quem precisa.
10: Pois é, toda a arrecadação será destinada ao Instituto Sirinho Sorrindo, que atua no atendimento e apoio a pacientes e familiares de pacientes com câncer. A presidente da ONG Sirinho Sorrindo, Carla Pianesso, faz o convite para a população.
9: Então, no dia 10 de setembro, no Espaço Verde, lá na Rota do Sol, acontecerá um jantar beneficente, né, que são rodízios de massas, que vai ser feito e produzido pela chefe de cozinha Silvia. E ele está sendo pensado, né, com muito carinho, com muito amor, que vai ser, então, para ajudar a arrecadar recursos para os projetos, ações do Instituto Sirinho. Então, nós estamos muito felizes com essa ação. É um grupo de mulheres, né, encabeçado, então, pela chefe de cozinha Silvia. E ele tem esse objetivo tão especial, tão carinhoso, né? Cheio de amor ao próximo, cheio de empatia, que só quem passa pelo tratamento de câncer sabe todas as fases que é enfrentado, né? O custo do ingresso adulto é R$100, incluso água e refrigerante, e crianças de 4 a 9 anos pagam R$50. Cada

0: Forte, porque Sorriso é destaque em mais um campeonato nacional de atletismo. A delegação da Associação Sorrisense de Atletismo foi representada por 10 atletas que fizeram uma ótima performance no Campeonato Brasileiro Sub-18 2026, trazendo na bagagem várias medalhas.
1: Tá aí, muito orgulho. Entre os destaques esteve a atleta Beatriz Nadiele, que conquistou o título de campeã brasileira de salto triplo e a medalha de prata no salto à distância. Outros atletas como Gustavo, Luíde, Gabriel, Antônio, Lucas Aqueu, Érica Vitória e também a Micaela também conquistaram medalhas. O professor Marquinhos, o Marcos Vladimir Vieira, comemorou o resultado.
2: Uma competição de proporção imensa, né? Foram 3 dias de competição em São Paulo, Campeonato Brasileiro Sub-18, envolvendo mais de 2.000 atletas de diversos clubes do Brasil. Conseguimos êxito, né, nessa competição. Tivemos lá 6 finais com nossos atletas destaque. Nossa atleta Beatriz Nadiele conseguiu o título de campeã brasileira no salto triplo e também medalha de prata no salto distância, mesmo não estando entre as cotadas para conquistar o título, mas foi lá e superou e trouxe o título para Sorriso. E também tivemos também a participação do Gustavo, que foi medalha de prata nos 110 metros com barreira, subindo no pote. Foram os atletas que conquistaram medalha, mas lá tiveram também outros atletas que conseguiram grandes resultados, performaram, fizeram suas melhores marcas pessoais. Atleta Luiz, Gabriel, atleta Antônio, Gabriel, atleta Lucas, Zaqueu, também tivemos lá atleta Érica, Vitória, Camila e Micaela. Todas estiveram participando da competição. Sorriso mais uma vez se fez presente, trazendo grandes resultados para o nosso município. Agradecer aí a todos que tiveram na torcida, colaboradores, Secretaria Municipal de Esporte, ao nosso secretário de Esporte, Odimar, por dar o apoio, né, para que os atletas possam estar aí tendo essa possibilidade de estar se deslocando, né, para as competições nacionais. Agradecer a todos e feliz pelas conquistas, feliz pelo resultado. Isso mostra que o Atletismo Sorriso se mantém no topo pelo trabalho da nossa equipe, né, técnica, professor Milka, Marco Thiago, Dani. Agora comemorar mais esse título, né, nossa atleta Bia e nossa equipe que esteve lá representando muito bem o nosso município.
0: E o Estado de Mato Grosso, o Tribunal Regional Eleitoral de Mato Grosso, prepara a campanha Eleições Limpas, com várias orientações para evitar poluição visual, sonora e ambiental durante a disputa. E isso também é realizado aqui no nosso município.
1: Existem muitas regras, né? Existem limites, por exemplo, para equipamentos de som, pichações, a proibição de derramamento irregular daqueles famosos santinhos e várias outras regras. A juíza eleitoral Emanuele Chiaradia, da 43ª Vara Zona Eleitoral, né? Ela reforça a responsabilidade e o desenvolvimento também dessas eleições e de tudo que faz parte desse sistema. E a gente ouve agora o que ela tem a dizer.
3: A campanha Eleições Limpas está prevista no provimento 3/2026 do TRE e ela visa trazer responsabilidade social e ambiental para as campanhas, né? Essa preocupação com o social e o ambiental está na Constituição Federal, no artigo 225, né? Ela não restringe de maneira nenhuma a propaganda ilícita, na propaganda permitida, não restringe, inclusive ela propõe alternativas inteligentes e visa reduzir ao máximo os efeitos de todo tipo de poluição gerados nas campanhas eleitorais. Essa campanha, ela visa divulgar o uso de mídia digital, TVs, rádio, ao invés de material impresso em campanha, uso de materiais recicláveis.

0: onde eles são expoentes, e quanto após a eleição, a entrega direta das sobras pelos candidatos, pelos partidos políticos, a empresas de reciclagem. A gente quis falar um pouco sobre a poluição que é gerada numa campanha eleitoral e no dia da eleição, explicar um pouco sobre as vedações também, do que não é permitido através de propaganda. Fizemos uma pesquisa indicando aqui em Sorriso, né, qual empresa que também empresta esse tipo de serviço de reciclagem de sobra de material de campanha, para que os partidos políticos, os candidatos, busquem também depois das eleições, se houver ainda algum material para descarte, como não é mais feita a entrega desses materiais nos cartórios eleitorais, para que eles busquem uma destinação, então, visando a reciclagem.
1: E o Primeira Página desta terça-feira fica por aqui. Você acompanha agora uma entrevista com o candidato ao Senado de Mato Grosso nas eleições de 2026, Antônio Galvão.
2: Ouça com atenção todas as propostas de mais um candidato e amanhã estaremos de volta em horário normal a partir das 7 horas aqui no Primeira Página com os principais destaques de Sorriso e região. Grande abraço, fiquem todos com Deus e até lá.
1: Um abraço, até amanhã.

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2: O dólar fechou em queda nesta terça-feira. O dólar fechou em queda sobre o real. A moeda norte-americana caiu 0,31% e é vendida a R$ 5,17. O principal índice da Bolsa Paulista fechou em alta. O Ibovespa subiu 1%. Nos Estados Unidos, o índice Dow Jones Industrial fechou em queda de 0,70% e o Nasdaq avançou 0,08%.
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6: 7:15.
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0: Estamos de volta. Hoje a Rede Rádio Centro-América termina a série de entrevistas com os candidatos ao Senado nas eleições deste ano. A partir de agora, estamos ao vivo para 6 emissoras da nossa rede. Cuiabá, Sorriso, Sinop, Primavera do Leste, Rondonópolis e Cáceres. O entrevistado definido por sorteio, realizado com a participação dos representantes dos candidatos, é Antônio Galvão.
1: Antônio Galvão tem 68 anos, é natural de Sananduva, no Rio Grande do Sul, é produtor rural, vive em Mato Grosso desde 1986 e foi presidente do Sindicato Rural de Sinop e do Sindicato Rural de Vera, além de ter presidido a ProSoja Mato Grosso e a ProSoja Brasil. Em 2010, disputou uma vaga de deputado estadual pelo PDT, mas não foi eleito. Em 2022, concorreu ao Senado pelo PTB e terminou em segundo lugar com 337 mil votos. Em 2026, filiado ao Avante, volta a disputar uma vaga no Senado. Galvão nunca exerceu mandato eletivo, mas construiu sua trajetória política, principalmente na representação do agronegócio.
0: Conforme acordado previamente com os representantes dos candidatos, cada entrevista vai ter duração de 15 minutos. E esse tempo começa a ser contado a partir de agora. Candidato Antônio Galvão, seja bem-vindo, bom dia.
2: Bom dia, Cleto, bom dia, Yasmin, bom dia, Schmidt, que o senhor Schmidt não comunica a ninguém, né?
1: Verdade.
2: Nós falamos, mas é ele que retransmite aí nos equipamentos, com certeza. Agradecer aqui, cumprimentar toda a população de todos esses municípios aqui que você citou, com certeza são os maiores municípios do estado, onde concentra a maior parte da população e também dos votos, não tenha dúvida nenhuma. Agradecer a quem está nos acompanhando, com certeza. E também a gente se gostou tanto de Mato Grosso que hoje a gente é casado com uma mulher cuiabana, né? Paula Boaventura, sem dúvida nenhuma. Estamos aqui, com certeza, a levar os esclarecimentos, responder as perguntas de vocês. E o que foi falado, a trajetória da gente aí, dizer sindical, foram mais de 19 anos de luta. E eu falo que é o principal segmento, porque eu tenho certeza que se alguém tiver de barriga vazia, não toca atividade nenhuma. Então, nós somos responsáveis, sim, para garantir a segurança alimentar para todos. Ou seja, o campo produz alimentos, produz vestuário e produz calçados, né?
1: Isso mesmo. Vamos começar, então, falando alguns assuntos que nós separamos para conversar com o senhor aqui. O senhor defende que homens e mulheres recebam a mesma pena, né, quando matam o companheiro, e critica a lei que aumentou a pena do feminicídio até 40 anos. Mas a legislação, ela foi criada justamente porque o feminicídio, ele é caracterizado por uma violência contra a mulher em razão da sua condição de gênero. Se eleito senador, o senhor vai defender a revogação da lei do feminicídio?
2: Não, simplesmente o que eu quero dizer é que tudo que você faz diferencia as pessoas. Hoje, que está querendo diferenciar o homem e a mulher, eu, para mim, o crime é o mesmo. Então, a gente já teve tanta já briga nessa situação, preto com branco, rico com pobre. Então, estão criando com a sociedade, o nortista, com o sulista, estão criando na sociedade intriga. E para mim, quando eu vejo uma situação dessas, você querer diferenciar, sabendo que a Constituição fala que são todos iguais perante a lei, não tem sentido. E segundo, a lei está em vigor. Os crimes aumentaram. Será que é de pena que tem medo? Então, quando se diferencia no abuso, de repente, de um outro lado, então, por isso que eu não concordo plenamente com diferenciação de penas para o mesmo crime, que é um assunto que criou polêmica, achei até que tinha encerrado. Então, eu quero deixar claro, entenderam, falaram isso, aquilo. Quero citar um exemplo aqui. Recentemente, houve uma morte dessas. Eu sei que a mulher foi, fez BO, fez boletim de ocorrência. Ali a pouco, foi vítima do companheiro. O que fizeram do BO para ela até ela ser vítima, para evitar isso? Alguém foi na casa dessas famílias também para ver o que está acontecendo? Hoje, essa crise econômica, muitas dessas famílias estão faltando até alimento básico dentro de casa. Alguém foi lá para saber? Começa aquele atrito. Então, eu não concordo realmente com nenhum tipo de pena, com nenhum tipo de critério dado, dizer até, como é que fala, dizer que hoje o negro tem que levar uma vantagem com o branco. Será que tem só negro pobre? Não tem o branco pobre?
1: O senhor disse que não concorda com isso, mas se eleito, o que que o senhor vai propor?
2: Quero igualar,
1: reduzir
2: igualar as penas e dar penas exemplares, porque também não adianta nada. Hoje se discute muito o nosso código, que é muito antigo, mas as benesses que você dá pro preso, isso resolve o problema? É isso que eu quero falar. Hoje, saidinha disso, saidinha daquilo. Quantas pessoas são mortas aí por esses marginais nessas saidinhas? São todos não. Mas não existe benécia para quem realmente comete um crime.
0: Candidato, especialmente sobre o feminicídio, a maioria dos eleitores é de mulheres. O senhor vai sustentar esse assunto mesmo sabendo disso? Isso não é um tiro no pé eleitoralmente?
2: Não. O que tem reclamação, principalmente, e de homens também, é pessoal ligado com a esquerda. Bem pelo contrário, recebi um monte de elogio. Porque as mulheres estão preocupadas com as famílias delas. E quando você simplesmente começa a diferenciar de uma pena, agora mesmo aconteceu um caso lá em Rondonópolis, a mulher deu 6, 7 facadas no marido dormindo, porque sonhou, ela alegou mesmo, que sonhou que o marido estaria traindo. Então não existe você dar preferência de um lado ou outro. Quando se cria desequilíbrio dentro de uma lei, você acaba acontecendo o quê? Até mais crimes. Porque alguém pode abusar. Hoje eu pedi recentemente para um comandante, inclusive da Polícia Militar, se a mulher vai fazer a queixa do marido, o que acontece? A polícia vai na casa, a polícia prende. E se for o inverso? Quando o homem vai dar queixa da mulher, ele deu risada.
1: Mas o que o senhor propõe, então?
2: Eu proponho que as penas têm que ser igual, Se acontecer, não tem que ter direito mais nenhum a ser preso. O direito dele é ser preso, incomunicável com a sociedade, a não ser com poucas pessoas dentro do presídio. Porque se você não der uma pena exemplar, aí você não corrige. Você toda hora está dando uma benécia. A exemplo, gente que já declarou que matou a família que do preso, recebe um benefício financeiro, a família da vítima, ninguém sequer a visita. Será que está certo isso? Então por que o benefício para um lado e nada para o outro? Então qualquer coisa que crie desequilíbrio entre a sociedade, seja entre homem e mulher, seja especificamente nesse assunto, por que criaram agora essa palavra feminicídio? Vão criar uma palavra específica para o homem que morre, matado por uma mulher? E já estão inventando conversa aí, estão falando. Então não tem cabimento nenhum você querer fazer diferenciação de pena pelo mesmo crime. A sociedade é tudo igual, independente da mulher ou do homem. Agora, concordo que haja sim dos meios que tem a responsabilidade de dar uma proteção maior para as mulheres. Isso eu concordo. Agora, quando é cometido pela mulher o mesmo crime que é cometido pelo homem, a pena tem que ser igual.
0: Candidato, vamos falar de agro. O senhor também já foi alvo de uma ação do Ministério Público por um plantio experimental de soja fora do período do vazio sanitário, quando presidia a ProSoja. Na época, a justificativa era testar o plantio antecipado, mas o MP apontou risco de aumento da ferrugem asiática. Como o senhor pretende, então, candidato, representar, defender o agro, se uma decisão da sua gestão, quando presidente da ProSoja, aumentou esse risco fitossanitário ao produtor?
2: Cleto, você acompanhou o término desses processos? Você acompanhou? Saiu o resultado ano passado, ganhamos todas as ações na justiça, nós estávamos fazendo uma pesquisa, as pesquisas foram reconhecidas internacionalmente. Então, o que resultou dentro daquele plantio, daquela pesquisa que comprovou que aquele período era o melhor período para plantar, para se fazer? Semente. Aquilo foi um favorecimento, essa calendarização, aos megaprodutores aqui do estado, que todos eles são sementeiros. Foi uma proteção de mercado. Inclusive, foi notificado o próprio INDEA e o governo, que não fizeram nada, da decisão judicial, que saiu ano passado, reconhecendo que o melhor período para se plantar, para o produtor fazer semente, era o período que nós lutamos e brigamos e conseguimos na justiça. Só que não levamos. O INDEA simplesmente ignorou e o governo do estado, na pessoa de Mauro Mendes, foi notificado e nada fez.
1: E por que nada que fez. Que tinha aquela medida do vazio sanitário?
2: Não é vazio sanitário. Vamos esclarecer que vazio sanitário é do período de 15 de junho a 15 de setembro. Quando nós falamos em plantio dessa soja excepcional, é finalzinho de janeiro, inicialmente, dizer mais proporcionalmente, início de fevereiro, que você colhe ela em maio. Não tem nada com vazio sanitário. A verdade é que os interessados para criar essa regulamentação, que eles não têm pesquisa nenhuma. E as instruções da normativa têm regra, têm lei. Pergunta para o INDEA qual é a pesquisa que eles se basearam para criar essa instrução normativa. Favorecimento puro aos megaprodutores do estado, que são sementeiros. Foi só isso. O que nós fizemos legalmente? Legalmente, foi feito dentro de uma câmara de mediação, com 5 sessões, onde o próprio INDEA assinou concordando, o Ministério Público assinou concordando, a SEMA assinou concordando em fazer a pesquisa. Uma denúncia anônima, que a gente sabe quem fez, levou o Ministério Público a fazer aquelas ações. E nós contestamos, entramos na obrigação de fazer, que é a responsabilidade do Estado, e foi reconhecido pela justiça que o governo está errado. E que a pesquisa foi reconhecida internacionalmente e reconhecida pela justiça. E reconhecida pela decisão judicial que saiu o ano passado. Então não tem nada de ilegal naquilo, simplesmente comprovou que o período que nós lutávamos para fazer isso, que antes nós tínhamos ele, é legal. E é legal até hoje. No entanto, por isso que aquelas ações, inclusive do Ministério Público, infelizmente, o Fernando Cadore, quando presidente da ProSoja, resolveu fazer um acordo com o Ministério Público sobre aquilo. Não esperou a decisão judicial da justiça, final da justiça, que saiu no ano passado. Então nós plantamos corretamente, reconhecido internacionalmente, inclusive pelas pesquisas de 4 pesquisadores hoje de renome internacional de dentro do país.
0: Vou fazer uma pausa, um intervalo rápido. Daqui a pouco a gente continua o bate-papo aqui com o candidato ao Senado, Antônio Galvão.

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0: 7h32, a gente retoma a contagem do cronômetro, seguimos aqui a entrevista com Antônio Galvão, candidato ao Senado Federal. Candidato, em 2022, o senhor defendia jornadas de até 15 horas de trabalho para cada ou determinada situação. 4 anos depois, com o debate atual agora, do fim da escala 6x1 avançando no Congresso, a sua posição, candidato, ela continua a mesma?
1: Não, eu nunca defendi jornada de 15 horas. O que eu defendo e vou continuar defendendo, pode existir a CLT que tem a liberdade do funcionário definir o horário de trabalho dele. É impossível se engessar. O que eu falei muito claro aquela vez, que tem dias dentro da nossa atividade, principalmente rural, que é um que outro dia da colheita, que você até faz uma jornada de até 15 horas. São raras, acontece raras, uma ou duas nesses 40, 50 dias de colheita. Aí o funcionário não pode trabalhar. Se ele pode optar, eu quero fazer, eu vou ganhar mais, o governo determina através da CLT que não pode. Quer dizer que nós não damos alternativa para o cidadão simplesmente definir o que ele quer fazer. O cara vai nos Estados Unidos, vai lá, o ganha dinheiro. Peraí, mas como ganha dinheiro? Ah, lá eu trabalho 12 horas, eu trabalho 15 horas. Não é contrato de trabalho, que no Brasil não pode fazer. E olha o custo da CLT hoje, tanto para o patrão como para o empregado. Um salário michuruca desse, para dizer a verdade. Então, o que eu defendo é que exista a liberdade do cidadão que queira trabalhar, definir quantas horas eu quero fazer no dia, e não agora do 6x1, querer mudar para 5x2, baixar para 40 horas, dizer que não pode baixar salário. O novo contratado, que ganha acima do salário mínimo, vai ganhar menos as 40 horas. O atual contratado vai ficar no salário que está, que você não pode baixar. Aí a pouco você demite, arruma outro, contrata outro mais barato. Isso aí ninguém consegue controlar. Para mim é uma verdadeira palhaçada essa CLT brasileira, não dando alternativa para quem queira trabalhar mais. Eu quero ver se o cidadão aqui trabalhar 10 ou 12 horas por dia, que eu trabalho isso, a maioria do patrão trabalha isso, se o cara não vai ganhar o recurso dele, não vai ganhar o dinheiro. Agora não. Legalmente o cara não pode fazer. Isso é um absurdo, não concordo de forma nenhuma. Pode manter a CLT para quem quiser, mas dê alternativa também do funcionário definir como é que ele quer trabalhar.
2: E sobre a escala 6x1, está em tramitação no Congresso, tem uma discussão para que segurem essa votação para depois das eleições. Mas se caso eleito, né, o que o senhor vai propor para tentar conciliar essa necessidade do setor produtivo por mão de obra com a necessidade também da qualidade de vida do trabalhador?
1: Na verdade é o seguinte, já existe essa 5x2 há muito tempo em muitos dos segmentos nossos. Tá só a única coisa, a diferença é que quer baixar de 44 horas para 40. Que bancos, uma série de outros fatores. Agora, como é que vai fazer com o supermercado? Como é que vai fazer a nossa atividade em época de plantio e época de colheita? Como é que você vai fazer? Tem mão de obra especializada? Tem mão de obra no mercado que supre? Não tem. Então, na verdade, é o que volta a falar de CLT. Querem de novo engessar, reduzir a jornada de trabalho, a ter mais tempo para ficar em casa. Como a pessoa fica em casa com a família, né? Cidadão fica, 2 dias ele vai ficar aí, ele não sai para o boteco tomar uma pinga com os amigos, ele não sai para o boteco tomar uma cerveja. Então, o que vai acontecer que vai aumentar o gasto desse cidadão com menos hora de trabalho e vai criar mais dificuldade ainda para a família? Porque quanto mais tempo você ficar parado, mais tempo você tem para gastar. Quando você trabalha, você está ganhando e não está gastando. Quando você está parado, você não está ganhando e está gastando. Você vai invertir os valores, a dificuldade que já tem hoje para se viver com o salário que você ganha pelo custo que nós temos, principalmente pela essa alta desses impostos desse governo, que está levando as famílias à falência. São 80 e poucos por cento hoje. São 80 e poucos por cento hoje de gente que tem cartão de crédito e está inadimplente. Mais da metade estão insolventes. Por quê? Estão acreditando que vão receber o salário em dias, a empresa está quebrando. Estão acreditando que pode ter aumento, eles não vão ter. O que eu proponho é que exista a liberdade do funcionário que queira trabalhar mais, decidir. Se ele quer trabalhar um dia na semana, você tem quem o empregue que trabalhe. Se for 2 dias, 3 dias. Agora, impor. Eu não concordo nada que seja imposto. Nós temos que mudar a regra no Brasil. Quer manter CLT, mas dê a liberdade para o cidadão. Eu quero trabalhar mais hora. Candidato. Eu quero trabalhar 6 dias, 7 dias na semana. Eu preciso organizar minha vida. Eu preciso dar um lar para minha família. Eu quero ter um conforto. É trabalhando que ele vai conseguir e não ficando parado.
0: Candidato, rapidamente, recentemente o senhor disse que é uma vergonha classificar o 8 de janeiro como tentativa de golpe porque os manifestantes estavam desarmados. o senhor diz defender a Constituição. Como considerar pacífica, então, essa manifestação que resultou na invasão, na destruição dos três poderes?
1: Mas se fosse para prender gente, o apetezado do MST estava tudo na cadeia. Que eles são acostumados a depredar. E quem depredou aquilo não foi aquele grupo que entrou lá depois, o grande grupo. Foram vândalos que tiveram lá dentro, com certeza contratados, que um ministro da Justiça dizer que sumiram as imagens das câmaras, que depois surgiu para todo lado aí as imagens das mesmas câmaras, mostrando o ministro dando água para os vândalos lá dentro, dando segurança, vendo o cara quebrar o relógio na frente deles e não fizeram nada, aqueles foram os verdadeiros vândalos. Onde é que eles estão? Agora, golpe de Estado com Bíblia embaixo do braço, com faixa, com... Não, pelo amor de Deus. Defendo arduamente que a prisão realmente é ilegal, irregular e não houve golpe de Estado nenhum. Simplesmente uma manifestação e ordeira e pacífica, com raras exceções daquele grupo que estava lá, com raras exceções, porque se aquilo mereceria isso, imagine o que o MST já fez hoje, o PT fez nas manifestações dele esquerda, destruindo tudo. Tudo. E aonde passa o tipo de manifestação feita até hoje pela direita, pelos patriotas, nem lixo fica. Então aquilo nunca foi uma manifestação para você hoje classificar e punir da forma que foram punidos, inclusive não dando direito nem para se defender na primeira instância, segunda instância, levando direto coisa que a televisão, coisa que a Constituição não dá esse direito.
0: Nosso tempo acabou, candidato.
1: Muito curto o tempo, viu?
0: Agradecer a presença do senhor aqui e desejar uma boa sequência de campanha ao senhor.
1: 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Por isso, peço o voto a vocês, com certeza absoluta a gente fará a diferença. Não serei covarde igual os que estão lá, senadores que estão lá. Vou caçar ministro, com certeza.
2: Muito obrigada, candidato. A gente segue por aqui com o Jornal Primeira Página. O caminho do voto começa bem antes do dia da eleição. Na última semana, o Tribunal Regional Eleitoral aqui de Mato Grosso deu início à distribuição das urnas eletrônicas que serão utilizadas nas eleições de 2026. A logística envolve milhares de equipamentos e um monitoramento rigoroso. O Fabrício Baldi traz as informações para a gente.
3: De um total de 9.579 urnas, mais de 2.500 serão distribuídas em Cuiabá e Várzea Grande. Outras 6.905 urnas serão distribuídas aos municípios do interior. Todo o transporte inclui os equipamentos que serão de fato utilizados na votação e também urnas de contingência, que ficam de reserva para substituir alguma urna que durante a votação apresente algum problema. Transportadas nos caminhões dos Correios, o caminho é acompanhado em tempo real. Quem explica é a presidente do Tribunal Regional Eleitoral de Mato Grosso, Serlim Marcondes.
4: E é tudo chipado, a gente acompanha exatamente o que acontece com a urna, o deslocamento dela. Nós temos um painel integral de todo o movimento de todas as urnas.
3: O rastreamento do transporte faz parte dos procedimentos de transparência e de segurança das urnas. A fiscalização começa antes disso. Cada equipamento já passou por uma bateria de testes. O secretário de TI do TRE, Leon Santos Filho, fala.
5: A gente chama de teste exaustivo. Ele verifica o teclado, verifica a impressora, verifica o monitor de vídeo, verifica o som da urna, verifica todos esses componentes para verificar se eles realmente estão ok para o para a eleição, para só depois elas são encaixotadas e preparadas para o transporte.
3: A previsão é que todas as urnas do interior já estejam nos cartórios ainda essa semana, como explica o secretário de TI, Leon Santos Filho.
5: A partir do momento que as urnas chegam nos seus nos cartórios onde elas vão ser utilizadas, começa o processo de preparação dessas urnas. Então, na preparação, elas recebem a carga com os eleitores, com os candidatos, com todo o processo, e aí elas são lacradas para poder ir para a sessão eleitoral.
3: Os primeiros carregamentos levam as urnas mais novas para as regiões mais distantes de Cuiabá, como o extremo norte e o noroeste do estado. O desafio é fazer com que os equipamentos cheguem a todos os municípios do estado que têm dimensões continentais. Para ter uma ideia, tem urna que vai viajar até 1.700 quilômetros da capital, como por exemplo, para a zona rural de municípios como Rondolândia e Nova Monte Verde. A presidente do TRS, Elin Marcondes, explica que existe uma logística planejada para que todos os eleitores tenham acesso às urnas.
4: E a gente garante que elas cheguem, porque nós temos plano A, B, C. Se furar um pneu, eu sei. Se houver um problema, uma batida, alguma coisa, a gente imediatamente, em 2 horas, eu chego em qualquer parte deste estado. para resolver essa questão. E tem alguns locais que vão ter que ser usados helicóptero, tem lugares que eu tenho que ir de barco.
3: Mato Grosso chega à eleição de 2026 com o índice alto de eleitores biometrizados. São quase 2.500.000 com a biometria cadastrada, quase 100% do eleitorado. É o segundo maior percentual do país, atrás apenas do Distrito Federal. Serli Marcondes, presidente do TRE de Mato Grosso, garante a segurança.
4: Se os nossos eleitores são cadastrados biometricamente, significa dizer que a segurança de quem está votando está garantida.
0: Muito bem, vamos para o intervalo, 7h42, daqui a pouco a gente traz outras informações para você. Ainda hoje também vamos trazer mudanças no horário dos agentes de saúde dos bairros. A medida foi tomada devido ao calor extremo aqui na nossa capital.
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0: De volta com a primeira página, ótima manhã para você ouvinte, que bom ter você por aqui. Olha, falar para você que foram prorrogadas as inscrições para a sexta edição do Prêmio LED Globo. Agora, educadores, estudantes, empreendedores e organizações de todo o país têm até o dia 9 de setembro para inscrever iniciativas que estão transformando a educação brasileira. 6 projetos vão dividir um prêmio de R$1.200.000. As inscrições são de graça e estão abertas no site do movimentoled.com.br.
1: A Prefeitura de Cuiabá mudou temporariamente a rotina dos agentes comunitários de saúde por causa do calor extremo. A medida vale enquanto persistirem as condições climáticas de perigo na capital. As visitas domiciliares e outras atividades externas devem ser feitas de preferência entre 7 da manhã e 11 da manhã. O objetivo é reduzir a exposição dos profissionais às altas temperaturas, a baixa umidade do ar. À tarde, da 1 hora até às 5 horas da tarde, os agentes devem priorizar o trabalho interno nas unidades de saúde da família. Entre atividades estão atualização de cadastro, correção de dados, organização das informações das famílias. Segundo a Secretaria de Saúde, a mudança protege o profissional sem interromper o atendimento à população. A rotina pode ser alterada novamente conforme a evolução do tempo aqui em Cuiabá.
0: Agora a gente fala sobre casos de escorpiões nas casas das pessoas. Escorpiões lideram os acidentes com animais peçonhentos atendidos aqui em Cuiabá em julho. Tem aparecido escorpiões aí na sua casa? Foram registrados no mês 29 casos envolvendo escorpiões. Foram 48 registros, né, de acidentes com animais peçonhentos. Desses 48, 29 envolvendo escorpiões. A Grande Morada da Serra é a região, e é também a região do Ribeirão da Ponte, concentram mais ocorrências. Ao todo, os casos da capital ficaram distribuídos por 24 bairros. Mesmo com alerta, a média semanal de acidentes caiu em 2026. Até a 30ª semana epidemiológica, a média ela tinha passado de 21,2 para 7,9 ocorrências por semana. O Tenente Vinícius, da Diretoria Operacional do Corpo de Bombeiros, explica quais são os cuidados para evitar a presença desse animal.
2: É importante manter quintais e terrenos limpos, evitando o acúmulo de entulhos, folhas, madeiras, telhas e outros materiais que possam servir de abrigo. Dentro das residências, também é necessário ter alguns cuidados. Esses animais podem procurar abrigo em locais escuros e protegidos, e por isso é importante verificar e sacudir sapatos, botas e peças de roupas antes de utilizá-los, principalmente quando ficarem, né, algum tempo guardados ou próximos ao chão. O mesmo cuidado deve ser adotado com toalhas, roupas de cama e outros objetos que possam oferecer abrigo a esses animais. Ao realizar a limpeza de terrenos, depósitos, garagens ou mexer em entulhos, pedras, madeiras e materiais armazenados, nunca coloque as mãos diretamente em locais onde não seja possível visualizar o que existe por baixo ou no interior. Utilize sempre equipamentos de proteção, principalmente luvas adequadas e calçados fechados ou botas.
0: Essa é a recomendação, então, do Corpo de Bombeiros. E em caso de acidente, a vítima deve procurar atendimento médico imediatamente. Não é recomendado fazer torniquete, cortar o local da picada ou aplicar substâncias caseiras, tá? O que é recomendado é você ligar para o Corpo de Bombeiros, telefone é 193. Em Cuiabá, o atendimento especializado é realizado no setor de emergência do Hospital Municipal de Cuiabá, o HMC, onde funciona o Centro de Informações e Assistência Toxicológica, lá dentro do hospital. A unidade fica na rua Orivaldo de Souza, no bairro Ribeirão do Lipa. Funciona 24 horas e a orientação, se você precisar, você pode ligar lá no 0800-722-6001. É o telefone desse centro de atendimento dentro do Hospital Municipal de Cuiabá.
1: Agora na capital, a temperatura em elevação, 29 graus já em Yasmin. Não chegamos a 8 horas da manhã, a temperatura já está quase nos 30 graus. E depois de dias de calor extremo, duas frentes frias devem avançar sobre o centro-oeste até o próximo fim de semana. A mudança do tempo vai aumentar a umidade e as condições para pancadas de chuva aqui no nosso estado. A previsão é de mais nebulosidade, chuva em algumas áreas e entrada de ventos frios, o que pode trazer um alívio no calorão. A chuva, no entanto, não deve ser persistente, generalizada. Aqui no nosso estado, por exemplo, a mudança de tempo deve interromper pelo menos temporariamente a sequência de temperaturas acima dos 40 graus. Mesmo com a passagem das frentes frias, a previsão para setembro é de temperaturas médias acima do normal em praticamente todo o Centro-Oeste. E a gente continua nesse assunto, porque a bandeira tarifária da conta de luz terá um custo extra em setembro. A ANEEL manteve a bandeira tarifária amarela pelo quinto mês seguido. Na prática, o consumidor paga R$ 1,88 a mais a cada 100 kWh consumidos. A medida vale para residências, comércios e indústrias que estão ligados ao sistema nacional. Segundo a ANEEL, a bandeira amarela está relacionada ao período seco. Mesmo com menos chuvas, né, os reservatórios das hidrelétricas ficam mais baixos e é preciso acionar mais usinas termoelétricas que têm um custo maior. Orientação, então, reduzir o desperdício, ficar de olho nos equipamentos que mais consomem energia.
0: Cleto, você estava falando aí sobre mudança no tempo, que essa frente fria vai trazer para Mato Grosso a redução nas temperaturas, e hoje na capa do Globo.com já tem um destaque que o Rio de Janeiro teve rajadas de vento de até 68 km por hora nesta madrugada. A frente fria já está avançando pela cidade e a previsão é de chuva moderada a forte, com raios a partir de hoje. É, em São Paulo também já teve impacto essa frente fria que está chegando. A chuva forte de hoje pela manhã deixou toda a capital paulista em estado de atenção para alagamentos. O alerta foi para 6 regiões lá da cidade e também para as marginais Tietê e Pinheiros. A Defesa Civil emitiu um alerta que chega por telefone por volta das 3h10 da manhã, com avisos de raios, vento e forte persistência da chuva. Ao longo do dia, a passagem de uma frente fria, ela deve aumentar então hoje a intensidade dessa chuva em São Paulo. Por lá tem risco de alagamento, queda de árvore, granizo e rajadas de vento de até 50 km por hora. Então, essa frente fria está chegando com bastante intensidade e trazendo alguns riscos na região sudeste do país. E logo, ela chega à região centro-oeste, impactando o Mato Grosso, então, com essa queda nas temperaturas.
1: Trazer uma atualização lá do Nepal, já passa de 1.000 o número de mortos após aquele deslizamento de terra lá entre o Nepal e o Tibete. O Ministério das Relações Exteriores do Nepal anunciou que o número de mortos, então, subiu para 1.010 após a devastadora avalanche. À medida que os trabalhos avançam, cerca de 21 mil policiais e militares estão mobilizados. A mídia estatal chinesa havia confirmado anteriormente 16 mortes. O número de ativistas tibetanos afirmam estar muito aquém da tragédia real. Então, uma situação bem desesperadora lá no Nepal, na fronteira com a China.
0: Imagina só, né? Domingo Fantástico mostrou o desespero das famílias procurando por notícias dos seus familiares. Nos hospitais, muitas pessoas estão espalhando fotos para buscar os familiares, porque não se tem notícias. Então, é uma tragédia mesmo, mais de 1.000 mortos, são muitas pessoas desaparecidas, com aquela avalanche, enchente, né, que teve avalanche de terra e pedras, povoados ali estão sem comunicação e a situação não melhora. Então, a gente tem acompanhado esse drama que essas famílias estão vivendo. E a gente vai atualizando para você, ouvinte, também aqui na nossa programação.
1: 7h54.
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1: Flávio Santos, bom dia, bem-vindo, boa terça-feira para você. Bom começo de mês também, né?
4: Para nós, bom dia, Cleto, bom dia, Yasmin, bom dia a você, sempre ligado com a gente aqui no Primeira Página. Setembro tá chegando, né? 1º de setembro. É o dia do profissional de educação física, viu? Parabéns a todos aí, os profissionais. Vamos falar aqui de Brasileirão, porque ontem nós tivemos um jogão, hein? Para encerrar a 25ª rodada em Belém, no estádio Mangueirão. O Remo perdeu por Coritiba. Remo 2, Coritiba 3. 5 gols no jogo. E aqui há de se ressaltar que tivemos uma rodada com muitos gols. Olha só, vamos colocar aqui, ó, todos os jogos, a maioria, na verdade. Atlético 2-1, 3 gols aqui no Vitória. São Paulo 2-1 no Bragantino, 3 gols. Vasco 3-1 no Cruzeiro, 4 gols. Atlético Paranaense e Fluminense, 6 gols. Ficou 3-3. Flamengo fez 3-0 do Botafogo. Anunciou aí o Santos, que fez 1-0 no Corinthians. O Mirassol e o Palmeiras 1-1. Grêmio 3-1 no Chapecoense. Bahia 3-2 no Inter, 5 gols. E o Remo e Coritiba 5 gols no jogo também, 3-2. Já pensou? Fazia tempo que não tínhamos tantos gols assim numa rodada do Brasileirão, né? Rodada que foi finalizada ontem e o Remo permanece na zona de rebaixamento, ao lado do Vasco, 25 pontos, Inter 25, Remo 23, Chapecoense 14 pontos, né? Lá na em cima, Palmeiras 52, líder, Flamengo segundo 48, terceiro Atlético Paranaense 45, quarto Fluminense 42. Vamos agora para a Copa do Brasil, que vai ter jogo hoje, né? Um clássico, Atlético Mineiro e Cruzeiro na Arena do Galo. No jogo de ida deu empate 1-1, tá tudo em aberto. Novo empate, decisão nos pênaltis. Estamos nas quartas de final da Copa do Brasil. Quem será aí o primeiro semifinalista? Atlético Mineiro ou Cruzeiro?
3: Cruzeiro.
4: Você acha que o Cruzeiro vence lá na casa do Galo?
3: Acho que sim.
0: Eu acho que vou pro Cruzeiro também. Vai ser um jogo difícil, mas...
3: É clássico, né?
4: É, clássico, né? Amanhã vamos ter Vitória e Vasco, esse jogo lá em Salvador. Vamos ter Santos e Palmeiras na Vila Belmiro. Aqui já tá bem encaminhado pro Palmeiras, 6-3-0 na ida. Já lá em Salvador, o Vasco venceu a ida 1-0. No jogo de Salvador, o Vasco tem a vantagem do empate. E aí, na quinta-feira, tem aquele duelo Grêmio e Internacional na Arena do Grêmio, no jogo de ida, um jogo muito feio, ficou 0-0. Vamos esperar um melhor futebol aí na quinta-feira.
3: Você tá otimista, hein?
4: Na casa do Grêmio, né? Porque a coisa tá feia, hein? Essas as notícias do esporte.
3: Muito bem, obrigado, Flávio Santos.
4: Bom dia, até amanhã.
3: Yasmin, eu tô em busca de informações aqui, o pessoal, olha, recebemos várias mensagens do ouvinte falando sobre o acidente da Maria Andreasa, até deixou ver se eu consigo abrir aqui o aplicativo de mobilidade, porque o trânsito estava bem congestionado por lá, muita reclamação devido a esse acidente. Está bem congestionado mesmo, né? Não só a Maria Andreasa, como aquelas outras vias que dão acesso à Maria Andreasa também. Entrei em contato com a Guarda Municipal, mas a Guarda disse que não entrou nenhuma ocorrência via 190 ou via 153, que são os telefones disponíveis. Então, a Guarda não tem conhecimento desse acidente, gente. Essa é a informação oficial que nós temos aqui. Bom, diante dos relatos dos ouvintes, nós vamos encaminhar a informação, claro, para a Guarda Municipal. E para encerrar, a gente sempre busca uma história inspiradora, emocionante, para que o dia seja de reflexão, Yasmin.
0: Isso mesmo. Hoje a gente vai contar a história da pequena Melissa Emorge de Arruda, de 6 anos. Porque ela finalmente recebeu o coração que ela tanto esperava, Cleto. Após 18 dias na fila por um órgão compatível com ela, a menina, que é aqui de Cuiabá, passou pelo transplante na segunda-feira, lá em Curitiba. Esse procedimento aconteceu como esperado, segundo a mãe da criança. A Melissa estava internada em estado grave e precisava de um suporte mecânico, né? Um equipamento que auxilia temporariamente o coração e os pulmões. A menina desenvolveu uma inflamação no coração após uma infecção viral e precisou ser transferida para Curitiba.
3: Durante a espera, a história da Melissa mobilizou famílias, amigos, moradores aqui do estado em uma corrente pela doação de órgãos. Agora, a família vive um novo momento de esperança. A Melissa recebeu uma nova chance de vida e segue agora para a recuperação. Que a recuperação da Melissa seja cheia de força, que essa nova chance possa ser vivida com muitos momentos felizes. Bom trabalho, ouvinte. Até amanhã.
0: Até amanhã.
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13: Bom dia, tá começando o nosso Manhã 89, terça-feira, 1º de setembro de 2026. Hoje começando um novo mês e com ele chega também uma nova oportunidade de reorganizar os planos, renovar a esperança e seguir em frente com mais confiança. E aí, tudo bem? Por aqui o Fabiano Lins na sua companhia até às 10 da manhã. Manhã já de céu ensolarado, 29 graus na capital do agro, sensação térmica de 32 graus, calorzão já logo cedo. Já estamos aí no nono mês do ano de 2026. Hoje comemora-se o dia do profissional de educação física. Hoje também é dia da bailarina. É dia do Corinthians. Alô, nação corintiana. É dia de Santa Beatriz da Silva. Música, informação, prêmios. A sua participação aqui no nosso WhatsApp a partir de agora. Tem a nossa mensagem do dia também. É hora daquela palavra de otimismo, de reflexão, para você começar a sua manhã bem motivado. O nosso tema de hoje, um novo mês, uma nova oportunidade. Setembro começa hoje. Um novo mês se abre diante de nós com novas possibilidades, escolhas e oportunidades. Talvez agosto tenha deixado coisas inacabadas, planos que não deram certo, respostas que não chegaram. Mas você não precisa levar para setembro o peso de tudo aquilo que passou. O novo ciclo não muda tudo sozinho, mas pode mudar a nossa maneira de olhar para a vida. Comece esse mês com mais gratidão pelo que já tem, mais coragem para aquilo que precisa mudar e mais fé para aquilo que ainda não consegue enxergar. Faça a sua parte. Organize seus planos, cuide dos seus pensamentos e coloque Deus à frente dos seus caminhos. Nem tudo acontecerá imediatamente, mas cada novo dia será uma oportunidade de avançar um pouco mais. Que setembro traga menos preocupação, mais paz, novas portas e muitos motivos para agradecer. Bem-vindo, setembro! Tenha uma terça-feira abençoada e um excelente novo mês. Essa foi a nossa mensagem do dia.
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0: Centro-América, a rádio que só tem fã, corações egoístas, aqui com Leandro e Romário, e a participação do Ícaro com o Gilmar. Fechou a nossa sequência, rolou aqui ainda o Fred e o Fabrício, Você Não Cuidou, Maiara Azevedo com o Dilcinho, manda áudio. Bom dia aqui também pro Cleiton, aliás, o Cleiton Romário, Chuva de Bênçãos, música nova aqui na nossa programação. Abriu muito bem o nosso programa de hoje, dessa terça-feira, 1º de setembro. Bom dia aqui para Deise, ao Delmar também com a gente, no Jardim Primavera, o Adão, a Elisete também, a Marta de Souza, a Roseli, a Margarete no Jardim América, a Márcia Alcântara, a Gelsonita, a Cleonice, a Rosineide, a Rosiane, aliás, a Rosane, a outra Margarete, o Antônio também, a Mirtes. Tá todo mundo ligado aqui acompanhando o nosso programa. José Veras também tá registrando aqui a sua audiência. Um abraço para Jussara Teres. Bom dia, Ju. Tudo bem? Antes de ir pro intervalo, vou deixar para você aqui a nossa pergunta do dia. Aquele nosso bate-papo diário. Bom, nós estamos aí naquele período eleitoral, ano em que vamos exercer a nossa democracia, né? E na hora de votar, o que deve pesar mais nas propostas do candidato? Ou o histórico dele? O que você acha? Pesa mais o quê? As propostas ou o histórico dele? Tem gente que olha para o plano de governo, para aquilo que o candidato promete fazer daqui para frente. Já outros preferem analisar o passado, as atitudes e o que ele já entregou na prática. Quero saber hoje de você. E você, na hora de escolher o seu, escolher seu voto, pesa mais o discurso ou o que a pessoa já fez? Tem um banner já rolando também aqui no nosso WhatsApp. Eu vou pro nosso intervalo.
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0: 8:20.

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17: Na capital do agro, manhã de céu ensolarado, a temperatura agora é de 29 graus.
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0: Centro América, rádio que é apaixonada por você, voltando lá meados da década de 2000 com James Blunt e o Beautiful. Ano era 2005 e quem acompanhava as novelas daquela época certamente vai lembrar. Essa música fez parte da trilha internacional da novela belíssima da TV Globo, que embalava a personagem Vitória, vivida por Cláudia Abreu. Uma música que marcou as rádios, a televisão e toda uma geração. James Blunt, direto dos anos 2000, na nossa nostalgia internacional.
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Luísa Sonza, fechando aqui a nossa sequência, música nova, aqui na nossa programação. Diferentemente, ainda que rolou o Tiaguinho Poderosa, You're Beautiful com James Blunt, direto lá de meados da década de 2000, da novela Belíssima. Bom dia para você que está chegando agora aqui na nossa programação. Tá rolando aqui a nossa pergunta do dia. Nós estamos aí vivendo dias que antecedem as eleições. E a nossa pergunta de hoje é sobre isso. Na hora de votar, o que deve pesar mais, na sua opinião? As propostas do candidato ou o histórico dele? Essa é a nossa pergunta de hoje, 669-9675-0551. Tem algumas participações já aqui com a gente, a Adriana, lá do Rota do Sol. Bom dia, Fabiano, para mim o histórico pesa mais. Promessa em campanha é fácil fazer. Eu quero saber o que a pessoa já realizou quando teve oportunidade. Boa, Adriana, bom dia para você. O Marcelo Nunes no São Domingos. Fabiano, eu olho primeiramente para propostas. Às vezes a pessoa errou no passado, mas apresenta um projeto melhor e mais preparado para o futuro. A Juliana no Jardim Aurora. Oi, Ju, bom dia para você. Eu acho que tem que analisar os dois, Fabiano. Não adianta ter proposta bonita se o histórico mostra que a pessoa nunca cumpriu o que prometeu. Valeu. Bom dia aqui também para Deise. Eu acho que o histórico, pois propostas todos eles têm, falam e prometem e nem sempre fazem. O histórico já fala tudo sobre ele. É a opinião aqui da Deise. Bom dia também aqui para o Marcelo de Maria. Alô, Marcelão. Bom dia, meu amigo. Dando aquela carona pra gente aí no trânsito de Sorriso. Ah, um bom dia aqui também pro Everton. Tá aqui ligado, tu tá comendo o que? É um pão torto? Ah, tá, entendi aqui agora. Valeu, um abraço, eu vou pro intervalo, produção.

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1: Está chegando a primeira edição de hoje aqui do Centro América News. A informação é com a Tamara Figueiredo. Bom dia para você.
2: Olá, bom dia Fabiano Lins, bom dia aos ouvintes do Centro América News. Atenção condutores para novas alterações no tráfego da BR-163 que começam a valer a partir do meio-dia de hoje em Sinop. As mudanças acontecem por causa de duas obras de construção de dois viadutos na travessia urbana da cidade. Na região de um grande supermercado, no quilômetro 831, os veículos passam a circular pela parte de cima do viaduto. A parte de baixo da estrutura será readequada. Os motoristas devem seguir pela rodovia até o quilômetro 832, onde há um novo acesso à via marginal. O local também permite o retorno para o município de Sorriso ou o acesso a Sinop pela Avenida Jatobás. A Avenida Tarumãs é outra opção. Já no quilômetro 833, em frente ao estádio Gigante do Norte, um dos retornos existentes será fechado. Neste caso, o condutor deve utilizar o próximo retorno no quilômetro 834. A orientação é redobrar a atenção e respeitar a sinalização. Informações sobre o trânsito podem ser obtidas pelo 0800-065-0163, que também atende pelo WhatsApp 24 horas do dia. Outras notícias você acompanha a qualquer momento com mais um Centro América News.
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0: Centro América, rádio que só tem fã. Esse foi o sucesso que apresentou a Nelly Furtado ao mundo e marcou o começo lá dos anos 2000. I Like a Bird. 13 minutos faltando aqui para as 9 da manhã. Música boa aqui na sua manhã dessa terça-feira. 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
0: Tá chegando aqui o Sorri Norte para juntos parabenizarmos aqui os fãs da Centro América, os famosos, as celebridades que hoje estão completando mais um ano de vida. Parabéns aqui para o Thiago Rodrigues, ator brasileiro nascido no Rio de Janeiro em 1980. Parabéns para Gloria Estefan, cantora cubana nascida em Havana em 1957. E parabéns para você, ouvinte fã, que hoje está completando mais um ano de vida. Parabéns e felicidades.
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0: Fredão com João Bosco e Vinícius, bem aos olhos da lua, fechando muito bem a primeira hora aqui do nosso Manhã de Hoje. Tem participação do ouvinte aqui da nossa pergunta de hoje.
1: Bom dia, bom dia, bom dia.
0: Bom dia, bom dia.
1: Abençoado dia para todos vocês aí da Rádio Centro América.
0: Valeu.
1: E também todos os ouvintes.
0: Tamo junto.
1: Primeira participação que eu faço na Rádio Centro América.
0: Seja bem-vindo.
1: Sobre a questão aí do voto, falar o português, claro, conhecer o candidato, a proposta dele. E o passado dele.
0: É importante.
1: Com certeza,
0: né?
1: Sem dúvida nenhuma, sabe? Nós temos que conhecer o histórico dele, o passado dele. Se ele tem um passado muito bom, com certeza no presente coisas boas terão por vir. Porque de promessas o mundo tá cheio.
0: Verdade.
1: Prometer é a coisa mais fácil que existe, é prometer. Eu quero ver é cumprir. Então, se o candidato tem um bom passado, com certeza a tendência dele é ter um bom futuro. Essa é a minha opinião.
0: Valeu, um abraço. Boa terça-feira para você. Vamos girar a hora.
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1: Olá, tudo bem? Eu sou o Paulo Vaz e está no ar o sucesso que você não esquece. Apresenta mais um grande sucesso na voz do rei do rock.
2: Love me tender.
1: A música que já foi gravada por Willie Nelson, Brenda Lee, Pet Shop Boys, Michael Bublé, entre outros, Elvis gravou no dia 16 de março de 1972, em um momento difícil na vida do rei. Estava recém-divorciado de Priscila, o seu grande amor, com quem ficou casado por 7 anos. Na interpretação magistral de Elvis Presley, ouvimos Always On My Mind.

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0: 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De papo de novela, você fica sabendo tudo que rola no capítulo de hoje da novela Nobreza do Amor, novela das 6 da Globo que você acompanha na tela da TV Centro América no canal 7.1 digital. Dumi vai sofrer ao saber do casamento de Kênia com Pascoal. Mirinho vai visitar as terras de Tonho e Januário vai desconfiar. Marta vai confrontar Diógenes sobre a paternidade de Ritinha. Tereza vai sentir-se aflita com a proximidade do retorno de José Batanga. Pascoal vai pressionar Kênia sobre possíveis notícias de Dumi. Viriato vai descobrir que a carta sobre Ritinha desapareceu de seus parentes. Tonho vai levar Bartô a armar para quem acredita, que acreditem nos pedidos de milagre, a veneranda. Adonis vai flagrar Geralda com carrapato. Mirinha vai planejar prejudicar Tonho e Manuel vai repreender. Marta vai afirmar a Viriato que Ritinha precisa saber quem é seu pai. Lúcia vai contratar Rosa para trabalhar no ateliê. Alica vai temer que Tonho não seja capaz de acompanhá-la à Batanga. É o resumo do capítulo de hoje da novela Nobreza do Amor que você acompanha logo mais na tela da TV Centro América no canal 7.1 digital.
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0: Bom dia, bom dia. Manhã de terça-feira, 1º de setembro de 2026. Estou de volta para mais uma hora aqui do Manhã 89, nesse primeiro dia do mês de setembro, começando um novo mês e com ele chega também uma nova oportunidade de reorganizar os planos, renovar a esperança e seguir em frente com mais confiança. O que ficou para trás trouxe aprendizado que está começando agora, ainda pode te surpreender. Até às 10, por aqui o Fabiano Lins te fazendo companhia. Já vou abrir logo rodada de sorteio. Nesta manhã de céu ensolarado, 33 graus marcando agora na capital do agro. 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E você vai concorrer a um rodízio, você e um acompanhante, hoje lá no ditado. 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Tá facinho, né?

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0: Metro América, rádio que só tem fã, Ordinary com Alex Warren, 9h29, atenção, nesta terça e quarta, está imperdível o Açougue Prime Sorri Norte, confira só, pernil e paleta suína, 11,49 o quilo. 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

Calma, contraia, venha. Três Vícios, 9:35, fechou. A mais uma sequência aqui do manhã. Lucas e Igor, Flash Ordinary com Alex Warren. E atenção, tá rolando sorteio pra você no final dessa hora. 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Só lembrando que o ganhador deve retirar o vale aqui na rádio ainda hoje, tá bom? Portando documento com foto. A gente vai pro intervalo bem rápido.

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2: Muito bem, está chegando mais uma edição aqui do Centro América News. A informação agora é com a Beatriz Schiffer. Bom dia para você.
3: Fabiano Lins, muito bom dia a você, bom dia também aos ouvintes da Centro América FM. Hora de notícia e informação aqui no Centro América News. A Polícia Civil cumpre 3 prisões preventivas e 4 buscas na capital Cuiabá, na Operação Fake Agli. A ação investiga um grupo suspeito de aplicar golpes pela internet, usando falsas identidades e contas de terceiros. A investigação começou após uma tentativa de golpe de quase 30 mil reais contra uma empresa do Rio Grande do Sul. Segundo a polícia, os criminosos utilizavam contas de laranjas, números de outros estados e diversos dispositivos para dificultar o rastreamento. A apuração apontou que o grupo agia de forma organizada e movimentava rapidamente os valores recebidos durante as fraudes. 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
1: Muito bem, 9h42. 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
1: Minutos faltando para as 10 da manhã, reta final da primeira parte do programa dessa terça-feira. Você tá sabendo, daqui a pouco tem sorteio, tá? O ditado popular chegou aqui na programação com o rodízio ditado, uma experiência com mais de 40 deliciosas opções para você. E tem um rodízio para você e um acompanhante. Hoje, lá no Ditado Popular, dá tempo de participar ainda. Nome completão, telefone, e vai responder pra gente quais são os dias que acontece o rodízio ditado. 669-9675-0551, a sua participação aqui no nosso WhatsApp.

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Fechar nosso papo de novela com tudo que rola no capítulo de hoje da novela Quem Ama Cuida, novela das nove da Globo, que você acompanha na tela da TV Centro-América no canal 7.1 digital. Capítulo 31 dessa terça-feira, 1º de setembro, o Nicolau vai pedir desculpas a Liris. Pilar vai notar que Yuri está diferente. Pilar vai até a casa de Fábia pedir para Brigitte voltar para casa, mas a filha não vai aceitar. Elisa vai se sentir mal. Adriana e Pedro vão comemorar quando Liris os avisa que Ulisses decidiu vender sua parte da joalheria. Adriana, Pedro, Liris e Nancy vão conversar sobre os próximos passos para a compra da parte de Ulisses na joalheria. Elisa vai confessar a Mal que não tem ido ao médico. Rosa vai comentar com Yuri sobre seu medo de não dar certo o plano de Adriana. Enéas vai ficar sabendo que Otoniel, que Elisa tem fibromialgia. Diná vai falar mal de Francesca para os funcionários. Fechou nosso papo de novela, de volta amanhã, na quarta-feira, na segunda hora do Manhã 89. Faltando 5 minutos aqui para as 10 da manhã. Vamos lá para resultado do sorteio. Produção, tá saindo agora um rodízio ditado com direito acompanhante para hoje. Quem tá levando é a Ieda Lima Vieira, final do telefone 2695. Atenção, parabéns aí para Ieda Lima Vieira. Lindona, passa aqui hoje ainda, tá? Na portaria da Centro América, no horário comercial, para você retirar aqui o seu vale rodízio, tá? Nosso horário comercial das 8 ao meio-dia e da 1h30 até as 6 da tarde. Passa aqui com o documento com foto em mãos. Vou nessa, fechamos aí a primeira parte do Manhã 89. Eu volto amanhã, na quarta-feira, às 5 da madruga, com o Café Sertanejo. Uma excelente terça-feira para você. Já já, Silvia Letícia com a segunda parte do Manhã 89. Um abraço, tchau, tchau, até amanhã.

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9: Meus amores, bom dia! Hoje é 1º de setembro, hein? Primeiro dia de um novo mês, nosso Manhã 89 começa dando sequência aqui, né? Você que começou na companhia do Fabiano Lins, agora a gente segue juntos. Sinta-se bem onde for. Sempre com a gente. Setembro, setembro traz flores, traz primavera chegando, né? Aquele convite pra gente renovar os nossos planos, abrir aquele espaço para coisas novas, né, gente? E também cuidar um pouco mais da gente e de quem está ao nosso lado. Porque o setembro, ele também nos lembra algo muito, muito importante, que é o setembro amarelo. Um período de conscientização sobre a prevenção do suicídio, da valorização da vida, né? Então, por isso, durante todo esse mês, nós vamos falar muito aí sobre escuta, sobre acolhimento, sobre cuidado, sobre a importância da gente procurar ajuda quando algo não vai bem, quando a gente tá assim meio triste, quando a gente tá meio desanimado, meio assim, sabe, se arrastando mesmo. Então nós vamos comentar muito sobre nesse mês, tá? E também o mês que a nossa Centro América completa mais um aninho. Ai, que delícia! Então, vamos juntos, né, gente? Vamos juntos aqui na melhor estação do seu rádio. Eu sou Silvia Letícia, até as 2 da tarde, a sua companhia. Gustavo Lima!

0: 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E claro que essa música fechou nossa primeira sequência aqui no nosso Manhã 89. Marcos e Belucci, pena que você não, que você já namora. Ouvida, João Neto e Frederico, assunto que dói, o embaixador Gustavo Lima começou minha participação com você. Eu volto já já, aqui na sua.
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0: 10:17.
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0: 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Roberta Campos, minha felicidade. Fechamos essa sequência maravilhosa. O nosso intervalo está chegando e tem informação para você.
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0: Vamos falar com a Tâmara Figueiredo. Oi, Tâmara, bom dia para você.
2: Bom dia, Silvia Letícia. Bom dia aos ouvintes do Centro América News. Eleitoras e eleitores de Mato Grosso já podem consultar o local de votação para as eleições 2026. O Tribunal Regional Eleitoral de Mato Grosso, TRE, orienta que a conferência seja feita com antecedência. É possível verificar o endereço, a zona e a sessão eleitoral pelo aplicativo e-título, pelo site do TRE de Mato Grosso ou pelos canais da ouvidoria. O atendimento também está disponível pelo telefone 0800-647-8191, que funciona também como WhatsApp. O primeiro turno das eleições gerais será realizado em 4 de outubro. Caso haja segundo turno para presidente da República ou governador, a votação será em 25 de outubro. A orientação é não deixar para a última hora. Consulte antecipadamente seu local de votação e confira onde você deverá votar. Outras notícias você acompanha a qualquer momento com mais um Centro América News.
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0: 10:31.

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2: Ah, canção rei! 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

0: Wesley Safadão, rei vaqueiro de Simplente, na sua Centro-América. 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Você ouviu ainda a maravilhosa Simone Mendes com Direitos Iguais. Eusen Howley, bom dia pra você, bom dia pra Ana Cléris e Loridi, curtindo a gente. Meu amigo Elton falou que dia 8 vai estar de aniversário. Ai, que chique! Mais um motivo pra gente comemorar em setembro, né? Estamos indo pro intervalo, daqui a pouco eu tô de volta com você. Você do comércio local trabalhando, fazendo suas compras. Bom dia, bom dia, boas compras. Bom trabalho pra você. Volto já! Centro América, 16 para as 11.
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0: 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Muito bem, agora eu vou direto para Flamboyant, setembro começando, né, Rosângela? Bom dia para você.
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Aí a roça vence, né, Michel Teló? Fechando aí mais uma sequência. A gente já vai curtir a música de Kobe Kylie, que tá chegando daqui a pouquinho. Deixa eu aproveitar para mandar alô para você que está de aniversário hoje. Parabéns, felicidades, muitos anos de vida. Aninha, um beijo para você. Obrigada pelo carinho de sempre, tá? Gente, daqui a pouquinho tem o programa eleitoral obrigatório gratuito aqui na nossa programação. Logo mais às 11h25 estarei de volta com o nosso Manhã 89. Tem muita coisa boa reservada para você. A gente curte agora o som de Kobe Kylie, I Do.

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4: Observatório Nacional, 11 horas, 59 minutos, 50 segundos.
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0: Luísa Mais e Pablo, Saudade Inconveniente na sua Centro-América, a rádio que só tem fã. Bom dia pro Marcinho que tá curtindo a gente nessa manhã, daqui a pouco eu tô de volta.
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10: Existe uma teoria que se chama 90-10, onde uma pessoa tem 90% daquilo que você procura em alguém. Só que você foca naqueles 10% que falta. Aí você sai pra rua, se aventura e realmente você encontra aqueles 10%. Mas não se deu conta que perdeu os 90%. Era uma vez um cara que tinha um amor foda na mão. Tinha quase tudo, mas o quase tudo pra ele.

0: só por 10%.
1: Maiara e Maraíza, 90-10 na sua 89, 11:35. Bom dia, bom dia pra você, fã. 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

0: Menina Veneno, Zezé de Camargo e Luciano, aqui na sua Centro-América, rádio que só tem fã, fechando mais uma sequência musical. Gente, daqui a pouquinho tem o nosso Flash Hits, a nossa viagem deliciosa por aqui. Mas antes, eu quero te contar aqui uma coisa bem legal, bem bacana para compartilhar com você aqui na nossa manhã de terça-feira. Gente, é assim, a Bruna Biancardi compartilhou aí, né, ontem, que preparou lanches para a filha Mavi, para ela entregar aí as pessoas em situação de rua. E a influenciadora explicou, né, que a pequena está aí começando a compreender que nem todos têm lar, comida ou acesso ao básico. E para Bruna, este momento também é uma forma de ensinar desde cedo a importância, né, da empatia e de olhar para quem precisa. E eu achei simplesmente lindo essa atitude dela, né? Nós possamos, assim, copiar, né, gente? Coisas boas precisam ser copiadas. Daqui a pouco eu tô de volta com você.
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0: A gente fala agora com a Beatriz Schaefer. Beatriz, bom dia para você.
3: Silvia, Letícia, excelente terça-feira a você e aos ouvintes que nos acompanham aqui na Centro América FM. Hora de falar de segurança pública. Um homem apontado pela polícia como integrante de uma quadrilha de roubo de caminhonetes foi preso em Cascavel, no Paraná. Segundo as investigações, ele atuava diretamente nos crimes em Sorriso e municípios da região norte de Mato Grosso. O suspeito estava foragido e foi localizado após um trabalho de monitoramento da equipe de inteligência. Ele foi abordado ao chegar a pé no endereço onde estaria morando e não resistiu à prisão. Após os procedimentos, foi levado para uma cadeia pública de Cascavel, onde permanece à disposição da justiça. Sobre os principais destaques e tudo que acontece em Sorriso e região, você acompanha nas nossas redes sociais. Continue conosco ouvindo música boa de qualidade aqui na Centro América FM.
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0: América, a rádio que só tem fã, Jorge Mateus, sol nos olhos, fechando a nossa manhã de terça-feira, né, gente? Nossa terça-feira, primeiro dia do mês, né? Primeiro dia de setembro aí, nós juntinhos aqui no nosso manhã e daqui a pouquinho nós vamos embarcar no nosso Flash Hits, uma viagem deliciosa na sua tarde.
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4: 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Julgue menos, entenda mais. Em uma aldeia no Líbano, vivia um médico muito sábio. Ele era um homem rico e por essa razão atendia a todos sem cobrar nada. Muitas pessoas caminhavam por dias para serem atendidas por ele. Esse médico tinha uma gata, que todas as noites se sentava com ele na varanda, e eles faziam companhia um ao outro até a hora de ir dormir. A gatinha era muito educada, e sempre que estava com fome, ia até a cozinha e ficava miando na porta até que o cozinheiro lhe dava um pote de comida. Certo dia, a gata não miou. Entrou na cozinha, subiu na pia, roubou um pedaço de carne que o cozinheiro ia preparar. E quando estava fugindo, o cozinheiro a viu. Irritado com o atrevimento da gata, ele a enxotou da cozinha com uma vassoura. Naquela noite, a gata não apareceu na varanda e o médico ficou preocupado. No dia seguinte, ele começou a procurá-la e pediu ajuda de seus empregados. Quando viu o que estava acontecendo, o cozinheiro contou ao médico o que tinha havido no dia anterior. Logo, um de seus empregados apareceu contando que tinha encontrado a gata. O médico o acompanhou e eles descobriram que ela tinha tido filhotes e eles estavam na fase de começar a comer. Ele entendeu a atitude da gata e foi falar com o cozinheiro. A gata não roubou a carne por vontade própria, e sim pelo amor e pela necessidade de seus filhotes. Ela não deveria ter sido maltratada por isso. Qualquer mãe, para atender às necessidades dos filhos, pode tomar atitudes extremas. Vemos nessa história que o cozinheiro teve um julgamento precipitado sobre uma atitude, o da gata em pegar comida na cozinha, atitude que não era comum de sua parte. E só depois, conversando com o patrão, ele entendeu o porquê daquela ação da felina. Ela estava pegando comida para dar aos filhotes. Aprendemos que os meios justificam as ações? Não, pois não é sobre o outro, e sim sobre a nossa capacidade de julgar equivocadamente o outro. Você consegue se lembrar da última vez que fez um julgamento errôneo sobre algo ou alguém e depois que soube dos fatos se arrependeu de ter julgado? Essa história nos ensina isso. Sobre não julgarmos o outro sem sabermos o que o levou a tal atitude. Sim, eu entendo que nem todas as atitudes serão justificadas ou desculpadas por causa do motivo que a ocasionaram, mas que possamos frear nossos julgamentos a respeito do outro. Lembrar que o Messias, enquanto esteve por aqui, disse que da mesma forma que julgarmos alguém, assim também seremos julgados. Pense nisso, mas pense agora. Chegamos assim ao final de mais um Pense Nisso. 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
0: Ótima tarde para você. Estamos começando a nossa viagem de hoje na sua Centro-América, ao vivo, em meio-dia 3, na sua terça-feira, 1º de setembro de 2026. É o nosso primeiro Flash Hits do mês. E a gente começa ao som de Casey The Sunshine Band com Please Don't Go.

0: Centro-América, rádio que só tem fã, Vange Leonel com Noite Preta na Centro-América. E o nosso Flash Hits daqui a pouco com Cidade Negra, Timbalada e muito mais aqui para sua tarde de terça-feira.
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0: Atenção motoristas, começaram hoje novas alterações no trânsito da BR-163 na travessia urbana de Sinop. As mudanças começam agora ao meio-dia e são necessárias para o avanço das obras de dois viadutos. O quilômetro 831 em frente a um grande supermercado, os veículos passam a utilizar a parte de cima do viaduto, que seguem pela rodovia e deve continuar pelo eixo principal até o quilômetro 832, onde há um novo acesso à marginal. Desse ponto, é possível retornar para Sorriso ou entrar em Sinop pela Avenida Jatobás. A Avenida Tarumãs também é uma opção. Já no quilômetro 833, em frente ao estádio Gigante do Norte, um dos retornos será interditado e o motorista deve utilizar aí o próximo retorno no quilômetro 834. As intervenções incluem terraplenagem e também a preparação da base dos viadutos. Para informações sobre o trânsito, a concessionária pode ser acionada pelo 0800 065 0

0: 0800-591-6163, que também funciona como WhatsApp 24 horas por dia.
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0: Centro América, 12:17.
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0: Nosso início de tarde bem quente, estamos na marca de 36 graus, umidade relativa do ar está em 39%. Boa tarde para você.
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0: Centro América, a rádio que só tem fã. Essa maravilhosa música, originalmente lançada pelo Inner Circle em 1986, né? E ela fez parte também da trilha sonora internacional da novela Próxima Vítima, exibida aí pela TV Globo em 1995. Fechamos a sequência com ela, daqui a pouco eu tô de volta. Já já também tem Suzane Vega e outros, né? Outros grandes clássicos que passam por aqui na sua tarde.
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0: Voltamos a falar com a Tâmara Figueiredo. Para você, Tâmara, uma boa tarde.
3: Boa tarde, Silvia Letícia. Boa tarde aos ouvintes do Centro América News. O avanço no Senado Federal da proposta à emenda da Constituição, que prevê mudanças na jornada de trabalho e o fim da escala 6x1, mobilizou o setor empresarial. A Confederação Nacional do Comércio de Bens e Serviços e Turismo, CNC, juntamente com federações e sindicatos filiados, lançou uma campanha nacional para alertar sobre os possíveis impactos econômicos da medida. Em Mato Grosso, a FEComércio defende que uma alteração desta dimensão seja discutida de forma ampla e construída por meio da negociação entre trabalhadores e empregadores. A entidade avalia que comércio, serviço e turismo apresentam características distintas e podem sofrer impactos diferentes diante de uma regra nacional única. Segundo a CNC, mais de 90% da mão de obra do setor terciário atua sob o regime 6x1 atualmente. A entidade argumenta que uma redução abrupta da jornada de trabalho poderia elevar os custos operacionais das empresas, especialmente em segmentos que dependem de funcionamento contínuo. Outras notícias a qualquer momento com mais um Centro América News.
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9: A próxima safra de soja só começa em setembro, mas os custos de produção já preocupam o produtor rural. Fertilizantes mais caros e instabilidade do mercado levam o setor a buscar mais eficiência no campo.
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0: Centro-América, a rádio que só tem fã, os Paralamas do Sucesso, Uns Dias. Aqui no nosso Flash Hits, você ouviu ainda a música de Suzane Vega e essa Tom Steiner, maravilhosa também. E agora tá chegando aqui.
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0: Atenção aos usuários da saúde. 4 unidades básicas de saúde terão atendimento suspenso na manhã de sexta-feira, 4 de setembro, para capacitação das equipes. São as unidades do Fraternidade, São Domingos, Vila Bela e Ana Neri. As UBSs ficarão fechadas das 7 às 11 horas da manhã. O objetivo é preparar os profissionais para ampliar e melhorar aí o atendimento oferecido à população. O serviço volta ao normal ainda na sexta-feira, a partir das 13 horas. Quem precisar de atendimento durante a manhã deve procurar a unidade básica de saúde mais próxima.
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0: Machado Supermercados. 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

Centro-América com Papas da Língua, nossa, nossa tarde de terça-feira. Agora, faltando 6 para 1, boa tarde. 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

0: Fã Eurythmics com Sweet Dreams para fechar a nossa primeira hora de viagem hoje aqui no nosso Flash Hits. Daqui a pouco a gente ouve, já também nós vamos ouvir aí o sucesso que você não esquece. Paulo Vaz está chegando daqui a pouquinho trazendo para você mais uma história musical maravilhosa para a gente matar a saudade e conhecer um pouquinho sobre a canção. Já na sua tarde terça.
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1: Oi, tudo bem? Aliás, tudo bem é o nome da música da qual vamos falar nesta edição do Sucesso que você não esquece. A canção, composta em 1985 por Luiz Maurício Pragana dos Santos, ou simplesmente Lulu Santos, é um clássico dos anos 80. A letra, para quem não sabe, discorre acerca das mazelas que afetam os indivíduos, umas físicas, outras mentais e outras ainda sociais. É uma canção de denúncia com nuances de confissão. Só que não vamos usar de hermenêutica para decifrar a letra da música, certo? Caso você se interesse em saber do que se trata a letra, é só buscar na internet, combinado? Um fato que poucos sabem, o Roupa Nova foi a banda de apoio durante as gravações da música. É isso mesmo, o Roupa Nova participa da música, sim. Em 1986, a música entrou na trilha sonora na segunda versão da novela Selva de Pedra e se transformou num sucesso que você não esquece. Tudo bem, Lulu Santos. Já não...

0: Legal, viajamos juntos, relembramos momentos, fatos e pessoas que ficarão sempre em nossas memórias mais íntimas. Eu sou Paulo Vaz e a gente se fala em outra edição do Sucesso que Você Não Esquece. Bye, bye.
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3: Centro América 1:10, boa tarde pra você, estamos de volta. E olha, gente, terça-feira hoje, dia 1ª, cantora Miley Cyrus está aí anunciando, né, a chegada de mais um álbum, seu 10º álbum aí, né, que será lançado no dia 18 de setembro. Então, todos aí já na expectativa, né? Daqui a pouquinho tem também o nosso Isto é Rock and Roll aqui na sua 89.

0: Olivia Newton, John Travolta, Summer Night. Pra gente recordar e matar a saudade aqui na sua tarde.
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0: Atenção, atenção, moradores. A concessionária Águas de Sorriso informa que devido à manutenção emergencial em uma rede de distribuição, pode haver aí baixa pressão de água nesta terça-feira, dia 1º, nos bairros Jardim Europa, Morada do Sol e Jardim Aurora. A previsão é que o fornecimento de água seja gradativamente normalizado a partir das 4 horas da tarde, conforme a pressão da água da rede. As Águas de Sorriso pede a compreensão pelo transtorno causado, orientando a população que adote a prática de consumo consciente, evitando o desperdício. Para mais informações, os consumidores podem entrar em contato com a concessionária pelo atendimento do 0800-647-6060, Call Center e WhatsApp, e também aplicativo Águas App.
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0: 1:16.
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Centro-América, 1h23. Boa tarde para você, fã, curtindo nosso Flash Hits. 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

0: rádio que só tem fã, Legião Urbana com Se Fiquei Esperando Meu Amor Passar na sua tarde de terça-feira. Muito obrigada pelo carinho da sua companhia. E o cantor de 77 anos procurou atendimento após a apresentação, né? E passou por exames na UTI. Lionel Richie, então, foi internado após show nos Estados Unidos e médicos investigam possível desidratação. Então, nós estamos assim, né? Torcendo para que tudo fique bem, melhoras para ele. Daqui a pouco eu tô de volta, já já temos mais uma sequência musical pra gente matar a saudade.
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0: A gente fala agora com a Beatriz Schaefer. Beatriz, uma boa tarde para você.
2: Silvia, Letícia, excelente tarde a você e aos ouvintes que nos acompanham nessa terça-feira aqui na Centro América FM. Oscilações no fornecimento de energia afetaram cidades no norte do estado entre a noite de ontem e a madrugada de hoje. Sinop, Sorriso, Lucas do Rio Verde, Alta Floresta, Guarantã do Norte, Peixoto de Azevedo e Matupá tiveram registros de queda. Segundo a Energisa, o problema ocorreu em uma linha de transmissão de responsabilidade de outra empresa. A concessionária entrou em contato com o operador nacional do sistema elétrico para apurar as causas. Fornecimento de energia já foi normalizado nas cidades afetadas. 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Até mais.
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0: 1:34.

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0: América, a rádio que só tem fã, Nila Branco e aquela diversão para nossa terça-feira, né? Aqui no nosso Flash Hits. Daqui a pouquinho tem mais uma sequência pra gente fechar a nossa viagem de hoje.
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0: A campanha de vacinação contra a raiva em sorriso terá 2 dias de mobilização neste mês de setembro. As ações serão realizadas nos dias 19 e 26, com atendimento gratuito para cães e gatos. No dia 19, a vacinação será concentrada na região leste, com 5 pontos distribuídos pelos bairros. Já no dia 26, a mobilização chega à região central também com 5 pontos de vacinação. Nos dias D, o tutor poderá levar aí o animal até um dos pontos de atendimento. Quem tem dificuldade de locomoção ou possui muitos animais também pode solicitar aí um vacinador para acompanhar o atendimento até a residência. Esse pedido deve ser feito até às 16 horas no dia D da ação. A campanha já vacinou mais de 2.200 animais na zona rural, mas a meta é proteger até 23 mil cães e gatos em todo o município. A raiva é uma doença grave e sem cura, por isso, se você tem um cão ou gato, aproveite os dias 19 e 26 de setembro e leve o animal para vacinar.
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0: Centro América, 14 para as 2. 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
0: Estamos de volta. Ótima tarde. Gente, vamos falar de solidariedade. Eu amo a palavra e amo esse gesto, né, que o ser humano tem de solidariedade. A Bruna Marquezine e o Shawn Mendes se juntaram, né, a voluntários de uma ação social lá no Rio de Janeiro na noite desta segunda-feira e ajudaram aí na entrega de refeições para pessoas em situação de rua. Shawn ficou responsável pelas garrafinhas de água, enquanto a Bruna entregou aí pacotinhos de bolacha, água e sal para quem aguardava aí na fila. Ao todo foram distribuídos aí mais de 3 mil 1.300 quentinhas, né? E a ação é realizada aí por um projeto muito especial, né? E eles fizeram parte desse momento. E, cara, olha, vou te falar, viu, gente? Merece palmas, né? Uma salva de palmas. Que maravilhosos. Mais um gesto bonito pra gente trazer pra vocês.

Liner, a Commodores, né? Essa música maravilhosa com a Night Shift, bela canção pra você aqui nessa tarde de terça-feira da Central América. Tá na minha hora, né, gente? Vou embora, mas quero deixar aqui meu abraço pra você, agradecer sua companhia, sua sintonia e já deixar o nosso encontro marcadinho pra amanhã. Eu chego às 10, tá? Mas continue aqui na Central América. Dilson Batata tá chegando no seu ritmo, cheio de músicas boas, prêmios e tudo demais aí pra você na sua 89. A gente fecha hoje ao som de Armandinho, Semente.

0: meio-dia.
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6: Alerta amarelo de baixa umidade e temperatura em Sorriso agora 39 graus com a sensação térmica de 41. Beba água, hein? Qualidade do ar está ruim. A previsão para hoje à noite é de 23 graus.
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6: Muito bem, vamos começando então mais uma edição do programa No Seu Ritmo nessa tarde quente de terça-feira, dia 1º de setembro, começando muito bem o mês. Vamos nessa, 2:02 agora, Silvia Letícia esteve na sua companhia e eu e ele, que já está por aqui, chegando aqui, fala, querida. Vamos sim. Vamos curtir muita música boa. Já convido você para participar pelo nosso WhatsApp 996750551. Pede sua música, participa da programação e fica ligada, porque eu acho que tem sorteio de prêmio para você que gosta de concorrer a prêmio, viu? A gente começa o programa No Seu Ritmo hoje. Tava conferindo aqui com a música que alcançou o primeiro lugar na importante parada norte-americana, a Billboard, o Hot 100 da Billboard. Ganhou o Grammy de melhor performance vocal masculina de R&B no ano de 1985 por essa música que a gente vai curtir agora, tá? Tem história da vitória do Grammy. Ela também se tornou-se o primeiro artista britânico a vencer nessa categoria específica. Então foi o primeiro marco histórico. Tô falando aqui do grande artista Billy Ocean. Essa é das antigas, 1985. Caribbean Queen,

0: Gustavo Mioto, Murilo Ruf, novo sozinho aqui no Seu Ritmo. Primeiro bloco aqui, já começamos desse jeito, né? Desse jeitão. Sorriso Maroto com Ferrugem, Benza Deus, Perdas e Danos e a primeirinha, clássico do Billy Ocean, Caribbean Queen. Claudinho do Gipão já tá mandando alô dele de boa tarde. Rapaz, pensa num solão, hein, Claudinho? Cê tá doido. Eloir Kaminski, boa tarde, boa tarde, boa tarde. Obrigado pela participação em companhia. Margarete Baú de Sinop, ligadinho aqui no Batata, na Centro América de Sorriso. Você também tá acompanhando? Então manda sua mensagem pra cá. 996750551. Quer concorrer a prêmio? Então fica ligado na programação, que assim que aparecer aqui pra mim na plataforma, o que, eu sei que, eu tava olhando aqui, ó, é, mas eu não sei ainda o que que é, eu, só sei, eu não sei o que que é, mas já já vai ter um sorteio aqui, eu vi que apareceu aqui, que daqui a pouco vai ter um sorteio, ainda não sei o que que é, então fica ligado e acompanha aí pra você, né, participar aqui e concorrer a prêmio. Vamos pro intervalo na rádio que só tem fã?
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0: respeitar demais aqui.
1: Centro América, 2:21. 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

0: No seu ritmo. Eita, que maravilha, hein? E aí, como é que tá a sua tarde? Vai me dizer que tá calor, que tá quente. É, o passarinho já sapecou aqui. Quente demais, você tá doido. Corpo e alma contrai a véia, três vícios. Teve também o Ed Brito Samuel, Toda Mulher. Eu não concordo, já nasce pra morrer de amor. Não, tá. Mulher tem que ser amada. Não morrer de amor. Bom, se bem que... Não, então. Ó, Leandro e Romário passou por aqui com Ícaro de Mar, Corações Egoístas. Agora 12h30, hora de informação com o Centro América News. Nossa equipe de jornalismo está trazendo notícia e informação. Você mandou seu oi de boa tarde? Depois me encontra na rua, aí fala... Ô, Batata, você acredita que eu ouvo você direto lá, rapaz? Você não manda alô pra nós? Mas como é que eu vou saber se você me ouve, né? Aí me cobra, você tem que mandar mensagem aqui, aí eu sei, falou, ó lá, passarinho. Ó, a Raquel Carlos mandou um alô aqui, ó. Aí, opa, então ela tá ouvindo. Um abraço pros amigos lá do Colinas. Valeu, Raquel Carlos. Quem mais? O Luir Kaminski, esse aqui não tem como fugir, né? Final de semana eu tinha que passar lá tomar os Guaraná. Torresmin, eita, nós. Uma top, hein? Agora, o que chamou atenção foi que o Baldin falou que o meu amigo Eloir Kaminski usa um, ele tem um abridor personalizado, cara. Eu não achei muito legal, mas ele falou, não, tchê, esse aqui é top. Esse aqui é top, eu ando com ele no carro. Falei, então tá bom. Um abridor personalizado para abrir os Guaraná. Rafael Baldin que disse essa aí, né? Eu não sabia. Ronilda Moraes, tava sensacional a pizza de ontem. Eu só esqueci de falar pra você guardar um pedaço de bolo pra mim, viu, Ronildo? Depois eu passo lá pra ver esse negócio do bolo. Deilson Pereira, boa tarde. Catarina, meu amigo Arilton Valério. Quem mais? Thaís. Oi, Thaís. Bem-vinda à programação. Ela mandou alô aqui. Thaís lá do Bela Vista. E falando em Thaís, nossa colega de trabalho retornou das férias. Olha, bom retorno pra você. Boas vendas, né? Que Deus abençoe que você consiga fechar muitos e muitos negócios, além do objetivo, né, daquilo que você tinha se programado, tá? Eu acredito que Deus vai abençoar, você vai vender mais ainda, mais, tá bom? E você também, que você que trabalha no comércio aí, que trabalha com vendas, eu sempre desejo a você que você venda mais do que o esperado, tá bom? Que Deus surpreenda você aí na sua, né, no seu ramo, no seu, na sua atividade, tá bom? Quem trabalha com vendas aí, que Deus abençoe vocês, viu? Tá fácil não, o comércio tá esquisito, né, passarinho? Esquisito. Então, boas vendas para todo o pessoal que trabalha com vendas. E para nós que estamos na produção, né? Nós estamos no sualho da coiseira, de fazer os negócios, os operários, que a gente também tem a força, energia e animação para se manter motivado e entregar aí o trabalho sensacional, maravilhoso. Beleza? Vamos ficar bem informado agora, eu já volto.
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0: Quem chega por aqui com informação, a nossa jornalista Tamara Figueiredo. Oi, Tamara, boa tarde.
3: Boa tarde, Batata. Boa tarde aos ouvintes do Centro América News. O Tribunal Regional Eleitoral de Mato Grosso e a TV Assembleia fizeram um acordo para transmitir juntos a totalização dos votos das eleições gerais de 2026. A apuração será acompanhada no dia 4 de outubro, com transmissão a partir das 15 horas e 45 minutos. A parceria foi renovada em uma reunião entre as instituições, que também definiram detalhes da estrutura de transmissão e da cobertura jornalística. A TV Assembleia deve ter duas equipes de reportagem no prédio do TRE, além da possibilidade de montar um estúdio principal na própria emissora. O sinal gerado pela TV Assembleia poderá ser utilizado gratuitamente por outros veículos de comunicação. A emissora alcança 49 municípios de Mato Grosso e o sinal digital chega a 2 milhões e 800 mil pessoas. A votação vai encerrar às 16 horas horas no dia 4 de outubro, horário de Mato Grosso. Outras notícias você acompanha a qualquer momento com mais um Centro América News.
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0: no seu ritmo, né? Voz inconfundível dele, Pablo, com o grupo Menos é Mais, canta demais também, cara, ficou muito legal, né? Quando o artista é bom, vou te falar uma coisa, saudade inconveniente. Taylor Swift, I Know It, I Knew You. E você tá curtindo a programação? Mandou seu oi de boa tarde? Roberto Arouxa, Juliano Froming, Marcinho Alcântara, disse que tá fazendo faxina com volume alto. Éder Pereira, obrigado pela companhia. Thaís Mara, aliás, Thaís Tâmara, lá do Bela Vista. Ouvindo a Centro América, tentando não surtar com esse calor, tá quente mesmo. Meu Deus do céu, que isso. Família Binotti, Marlon, Lilian, João Paulo, Luquinhos, um abraço, obrigado pela companhia, viu? E a Ronilda disse que não conseguiu guardar o pedaço de bolo, rapaz. Nem ela, nem o Marcelo, a galera detonou. Então, né? Não, mas nós comemos bem, né, Marcelão? Ah, nós acabamos. É pizza com açaí, nós comemos lá. Ah, bom demais. Fabiano, achei que não ia acabar, não parar nunca mais. Bora pro intervalo. Brincadeira, viu? Grande abraço, meus amigos. 2h45, intervalo na Rádio que só tem fã. Já volto com o hit da semana.
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0: Essa é pra casar, viu?
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incidência 3-3 no reloginho da Centro-América, 3-3. A gente segue por aqui com o programa no seu ritmo até às 5 horas da tarde. Nesta segunda hora tem prêmio. Presta atenção que eu já vou te contar o que tem de prêmio aqui. Deixa eu mandar alô aqui, quem tá participando, Marcelo de Maria, Éder Pereira Marques, a Ronilda Moraes já tinha mandado alô dela de boa tarde, Marcinho lá do Primavera mandou os 28 áudio, Letícia Kaminski, a toda a família Kaminski, um abraço, obrigado pelo carinho aí, viu? Quem mais? Bom, você que tá curtindo a programação, presta atenção que eu vou falar do sorteio agora, o que vai rolar nesta segunda hora aqui do programa No Seu Ritmo. Ditado Popular chega na programação e tem aqui um rodízio com direito a acompanhante. Rodízio do Ditado Popular, são mais de 40 opções deliciosas. E para você participar, você vai mandar sua mensagem aqui no nosso WhatsApp. Bom, você vai mandar mensagem para cá, dizendo, Batata, eu quero o rodízio do Ditado Popular, manda seu nome completo, número do telefone, beleza? Vamos facilitar a vida aqui. Tava meio confuso aqui o pedido, mas vamos fazer isso, tá bom? Você manda sua mensagem pra cá, Batata, eu quero o rodízio do Ditado Popular, manda seu nome completo, número do telefone e vai estar concorrendo. Quem chega na programação agora é o Bochecha com o Belo Cristal. 3-4, ótima tarde pra você.

0: no rodeio, né, bonita? Tá no rodeio. Ana Castela, olha onde eu tô. Teve aqui também Lulu Santos, eu gosto tanto de você. Eita! Sou Easy, som de Olivia Dean, teve também o Bochecha com Belo Cristal. 3:18, rapidinho pro intervalo, mas antes lembrar você que nesta hora vai rolar aqui o sorteio de um rodízio do Ditado Popular. São mais de 40 opções deliciosas. É um rodízio para você, mais um acompanhante, tá bom? Para concorrer, para participar do sorteio, você manda mensagem aqui no nosso WhatsApp pedindo para mim: Batata, eu quero o rodízio do Ditado Popular. Manda seu nome completo, número de telefone e vai estar concorrendo.
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0: Credo, que delícia. Música do Country Beat com PPA, Pedro Paulo e Alex. Também teve Wesley Safadão e Rei Vaqueiros, Displicente. E Direitos Iguais com ela, Simone Mendes. 3h31. Já vai rolar sorteio por aqui. Bastante mensagem chegando, né? Boa sorte pra todo mundo. Você que não mandou sua participação ainda, preste atenção. Daqui a pouquinho vai ter o sorteio de um rodízio com acompanhante lá no Ditado Popular. Você que quer concorrer a esse rodízio? Rodízio do Ditado já sabe, né? Uma experiência maravilhosa. São mais de 40 opções para você no rodízio do Ditado Popular. Você vai mandar mensagem aqui no nosso WhatsApp pedindo para mim, Batata, eu quero o rodízio do Ditado Popular. Manda seu nome completo, número de telefone e vai concorrer ao rodízio. Agora tem intervalo com informação e na volta isso é rock and roll.
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0: Quem traz informação agora é a nossa jornalista Beatriz Schaefer. Boa tarde.
4: Edilson Batata, excelente terça-feira a você e aos ouvintes que nos acompanham. Tá calor, né? Mato Grosso registrou 3 das 4 maiores temperaturas do Brasil na tarde de ontem, com marcas acima de 40 graus. Em Nova Chavantina, Rondonópolis e Cuiabá, tava difícil, viu? O calor intenso continua, mas a previsão indica mudanças no tempo, com possibilidade de chuvas isoladas a partir de hoje. A instabilidade deve aumentar ao longo da semana, embora o volume de chuva ainda seja baixo em grande parte do estado. Com o calor e o tempo seco, a orientação é reforçar a hidratação, evitar exposição prolongada ao sol e redobrar os cuidados com a saúde. Eu volto a qualquer momento aqui na Centro América FM. Até já.
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0: 3h33.
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0: Muito bem, no bloco isto é rock and roll. Pink Floyd. Wish You Were Here. Mandar um beijo aqui pra Jéssica. Oi, Jéssica. Obrigado pelo carinho. Tá ligada, né? Acompanhando. Quem curte o Pink Floyd também, meu amigo Fernando. Aumenta o volume. Isso é rock and roll.

0: fundo do baú, essa Supertramp, It's Raining Again. Também teve aqui neste bloco nacional, né, com Capital Inicial, Natasha. E classicão dos bons, Pink Floyd, Wish You Were Here. Você curtiu aqui no bloco do Easter Rock and Roll. Sorteio de prêmio já já aqui na programação, você que participou direitinho, cruza os dedinhos e acompanha para saber o resultado já já, depois do intervalo. Boa tarde, meu amigo Catarina, Ailton Valério, sonzeira, né, meu amigo? Tudo do tempo. Quem também curtindo aqui, mandando alô de boa tarde, Wender Fernando, Josiane Machado, Luiz Perim, Ivânia Luterec, que tá lá tomando um tédio geladinho na companhia da Centro América. Obrigado pelo carinho, viu, Vânia? A Railane Pereira, Duda Guebardi, Samara Oliveira, Juliano Bobica, Francisco Machado. Ah, tem bastante. Ó, a Jéssica. Jéssica também tá ligadinha aqui, acompanhando. Jéssica. Quem mais? Larissa Gomes, Maria Júlia Rogowski, César Rupp, Veraldo, Carolina Rodrigues. Passarinho, todo mundo quer o rodízio do ditado, você viu?
1: Sim, mas nós não pode, né?
0: Não pode. Vamos pro intervalo e a gente já volta aqui depois do intervalo com o resultado, tá bom?
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10: O nome dela é Flash, hein?

Gustavo Lima, retrovisor, por aqui no Seu Ritmo. A música é um tapa, né? Você tem que parar e prestar atenção, valorizar o que tem, não o que falta. Gustavo Lima, retrovisor, teve também Marília Mendonça, Sentimento Louco e Flash com Lucas e Igor. Vamos fazer a virada da hora aqui, mas o resultado tá na mão. Vamos conferir primeiro quem faturou o rodízio do ditado popular. Sorteio dessa tarde de terça-feira. Tá na mão aqui quem faturou.

0: inaugurou o Rodízio do Ditado Popular com direito acompanhante hoje foi o Lorenzo Magalhães Lopes. Aí, Lorenzo! Parabéns, viu? Lorenzo Magalhães Lopes, fone final 03. Já já a produção vai orientar como é que faz para retirar seu prêmio. Parabéns, então. Quem faturou hoje foi Lorenzo Magalhães Lopes. Intervalo, já volto com mais do seu ritmo.
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3: Muito bem, já estamos de volta. Vamos abrindo mais uma hora no seu ritmo. 4 e 6, tá aí o hit do dia. Ai, tem prêmio. Tarde mais premiada tá por aqui na 89. Essa mesmo. E ó, nesta hora aqui do programa No Seu Ritmo, eu tenho pra você mais um acompanhante, um dia de pesca lá no Recanto da Viola. Top, né? Quer ir pescar no Recanto da Viola? Então pede pra mim. Batata, eu quero pescar no Recanto da Viola. Manda seu nome completo, número do telefone e vai concorrer a um dia de pesca pra você mais um acompanhante. Dia de pesca do Recanto da Viola, tem isca e tralha de pesca, tudo por conta do Recanto. É só combinar direitinho com o seu ou a sua acompanhante. Cruzar os dedinhos, acompanhar a programação, participa aqui. Boa sorte pra todo mundo, viu? Você viu que tá fácil. Só mandar aí sua mensagem aqui no nosso WhatsApp. Batata, eu quero pescar no Recanto da Viola. Manda seu nome completo, número do telefone. E vamos seguindo por aqui com o programa No Seu Ritmo.
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3: Essa, meu amigo. Catarina vai pirar. Vai aumentar o volume e curtir. Two Hots, Phil Collins.

0: Bruno Marrone, segundo a nossa amiga Natiele Kathleen. Transmimento de pensação, né, Nath? Nossa, eu pedi essa música, que legal, que bom, que bacana. Tá aí, antes do Bruno Marrone, Ligação Urbana, Saudade Boa com Matheus e Cauã. E o Fred e Fabrício também passou aqui nesse bloco no seu ritmo com Você Não Cuidou. Falei que meu amigo Catarina ia ficar feliz demais de ouvir um Phil Collins, Two Hearts. E você que tá aí do outro lado do radinho, tá a fim de pescar no Recanto da Viola? Que pescar que não. Não, é pescaria mesmo, ó. Dia de pesca no Recanto da Viola pra você, mais um acompanhante. E o legal do dia de pesca do Recanto é que a isca e tralha de pesca fica tudo por conta do Recanto. Então só combinar direitinho com o seu ou seu acompanhante. Participa aqui do sorteio através do nosso WhatsApp. Você vai mandar mensagem pra cá pedindo pra mim: Batata, eu quero pescar no Recanto da Viola. É. Manda seu nome completo, número de telefone, acompanha a programação. No final dessa hora tem sorteio.
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0: 4:20.

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Centro América agora 4:26. 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

0: Turma do Pagode, Zeca Pagodinho pedindo a conta. Teve também por aqui Adriana Calcanhoto, Fico Assim Sem Você. E Umbrella, som da Rihanna com Chris Brown. 4h37, bora pescar no Recanto da Viola? Manda sua participação pra cá, 996-750551, esse é o nosso WhatsApp. Manda mensagem pedindo que você quer pescar no Recanto da Viola. Manda também seu nome completo, número de telefone, tá bom? É um dia de pesca pra você, mais um acompanhante. Isca e trela de pesca por conta do Recanto. Então, só combinar direitinho com o seu acompanhante, participar aqui, acompanhar a programação, já tem o resultado, viu? Batata, eu quero pescar no Recanto da Viola. Nome completo, número de telefone. Agora vamos pra informação do Centro América News.
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0: Informação agora com a nossa jornalista Tâmara Figueiredo. Oi, Tâmara, boa tarde.
2: Boa tarde, Batata, de volta com mais um Centro América News. O governo federal espera arrecadar mais de 600 bilhões de reais em 2027 com a contribuição entre bens e serviços, CBS, um dos novos tributos criados pela reforma tributária. A projeção aparece no projeto da Lei Orçamentária Anual de 2027,

0: enviada ao Congresso Nacional. Apesar da estimativa bilionária, ainda não se sabe qual será a alíquota da CBS, ou seja, qual percentual será efetivamente cobrado. O índice deverá ser definido pelo Senado até o dia 15 de dezembro, para começar a valer em janeiro de 2027. A CBS será administrada pela União e vai substituir o Programa de Integração Social, o PIS, e a Contribuição para o Financiamento da Seguridade Social, COFINS. O novo modelo também assume parte da função hoje exercida pelo Imposto sobre Produtos Industrializados, IPI. Outras notícias você acompanha a qualquer momento com mais um Centro América News.
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0: जी हाँ।
1: É o Texana 37. Bruno Barreto, por aqui na programação, também teve Israel e Rodolfo, Coração de Quatro e Criado com Vó. Os meninos criados com vó, Nayara Azevedo. 10 minutinhos para 5, daqui a pouquinho 5 horas, já sabe, né?
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1: Isso mesmo.
3: Alô, potência.
1: É dele potência. 5 horas tem nosso Batidão Sertanejo, matar saudade de curtir os clássicos da música sertaneja. Vamos pro intervalo, a produção já juntou todos que participaram aqui do sorteio. A gente vai pro intervalo, na volta o Paulo Vaz vai contar a história de mais um sucesso que você não esquece. E aí sim a gente confere juntos quem foi que faturou o prêmio aqui, né? Você que participou direitinho. A gente vai conferir depois do intervalo quem vai pescar lá no Recanto da Viola, tá bom? 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
12: Olá, fãs da Centro América FM, eu sou o Paulo Vaz e vou falar sobre mais um desses sucessos que você não esquece. Hoje, vamos falar de um grande hit de Billy Joe Thomas, ou simplesmente BJ Thomas. A canção, que tem uma melodia suave e ao mesmo tempo envolvente, expressa a esperança de que dias melhores virão, apesar das angústias da vida metaforicamente representadas por pingos de chuva. O refrão da música oferece estes lindos versos: mas há uma coisa, eu sei, a tristeza não me derrotará. Não vai demorar muito para a felicidade me encontrar. Escrita por Al David e Burt Bacharach, essa música faz parte da trilha sonora do filme Butch Cassidy and Sundance Kid e ganhou o Oscar de melhor canção em 1970. No sucesso que você não esquece, BJ Thomas, Raindrops Keep Falling on My Head.

0: Eu sou Paulo Vaz e esse foi mais um sucesso que você não esquece. E se você, fã da Centro América FM, lembrou de alguma canção que marcou época, envie a sugestão para ouvinte@centroamericafm.com.br. Eu aguardo o seu contato. Até a próxima. Tchau.
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4: Muito bem. Fechando por aqui, programa No Seu Ritmo volta amanhã, já tem o nosso Batidão Sertanejo, conforme eu disse, daqui a pouquinho tem Batidão Sertanejo, então já vai preparando aí que as modas tá no jeito já, viu? Vamos conferir o resultado do sorteio, você que participou direitinho, quer saber quem foi que faturou um dia de pesca no Recanto da Viola, confere comigo agora. Hoje quem faturou o dia de pesca lá no Recanto da Viola foi a Isabelle Santana, parabéns Isa! No final 77, Isabela Santana, já a produção vai orientar como é que faz para retirar seu prêmio, tá bom? Tá aí quem faturou o sorteio dessa tarde de terça-feira, um dia de pesca no Recanto da Viola com direito a um acompanhante, foi a Isabelle Santana. Como eu disse, amanhã tem mais No Seu Ritmo, vamos pro intervalo e a gente volta já com o Batidão Sertanejo.
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0: Centro América 5:04. Muito bem. Tá chegando aqui agora no estúdio, trazendo ofertas pra gente. Ele, o Cateto, vamos falar do Sorrinorte. Boa tarde, Cateto.
1: Muito boa tarde, Batata. 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
0: Melhor agora.
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0: Primeiro vamos pro hit da semana e a gente já começa.

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3: Agora sim a gente começa o nosso Batidão Sertanejo. A ele, potência na máquina sonora, Batata.
4: Potência.
3: Bora ouvir as modas aqui, a gente já começa no pique do rodeio. É isso mesmo? Bora tomar aquele cafezinho. Aquele cafezinho bom, né? Eu vi os modão por aqui. Batidão Sertanejo.

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1: 5h16, a gente começa bem o nosso Batidão Sertanejo. Rio Negro, Solimões, depois de você. Chitãozinho Chororó, deixei de ser cowboy por aula de jeito nenhum, Sertanejo. Você tá doido? 5h16, bora pro intervalo rapidinho, a gente já volta aqui pra ouvir aquele tinido gostoso da viola. Hey!
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0: Lourenço e Lorival, menino do sexto. Na história, na moda, raiz. Teve Retrato de Mãe, música bonita também do Mato Grosso Matias. E o Ronaldo Viola com João Carvalho, Carro de Boi. 5h32. Para você, meu amigo, que está retornando para casa, encerrou o expediente. Bom retorno, vamos com calma, daqui a pouquinho você já está em casa. Inclusive, mandar um beijão aqui para a minha amiga Cássia. Ela, nesse horário, ela está retornando para casa, entrando no carro e ouvindo o nosso batidão sertanejo. Obrigado pela carona, obrigado pela companhia. Micael Richard, na audiência, voltando de Sinop. Deus acompanhe e proteja os amigos aí na rodagem, né, na rodovia. Marcinho Luiz do Primavera mandou os 28 áudios dele de novo por aqui, tá curtindo a programação também. Obrigado pela companhia, obrigado pela participação. Quem mais? Cleiton Fagundes, Bruna Gabriela, Evelyn Araújo, Vitória Silva, Alessandro Bem, Natiele Ketlin, meu amigo Catarina, Arilton Valério, Capone, fala Capone, Paulo Sérgio Oliveira, Sandra Lorena, você que tá aí acompanhando, pode mandar sua mensagem para cá que a gente vai mandar um alô para você. Bora pro intervalo, informação e a gente já volta com o modão.
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0: Para fechar o Centro-América News, nossa jornalista Beatriz Schaefer. Oi, Bia.
3: Oi, Batata. Essa é minha última participação no Centro-América News de hoje. É hora de torcer para os nossos talentos. Atletas de Sorriso estão em Goiás para disputar os Jogos Universitários Brasileiros de 2026. As competições começaram ontem e reúnem universitários de todo o país. No atletismo, os sorrisenses disputam provas de pista e campo, incluindo corridas, barreiras e arremesso de peso. Os jogos também contam com handebol, voleibol, jiu-jitsu, ciclismo, tênis de mesa, futebol eletrônico e outras modalidades. As disputas seguem até o dia 5, no próximo sábado. Nossos atletas contam com a nossa torcida e pensamento positivo. Que venham medalhas para Sorriso. A gente se encontra amanhã a partir das 7 no Primeira Página. Até lá, grande abraço.
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15: Temperatura em Sorriso 36 graus, previsão para hoje à noite 23.
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1: Batidão, Chico Rei Paraná por aqui e o Canarinho Prisioneiro. Serafim e seus filhos com Zezé de Camargo e Luciano, agora 14 minutinhos para 6. Repetir que o nome dos ganhadores de prêmios dessa tarde. Um pouquinho antes das 4 da tarde teve o sorteio de um rodízio lá do Ditado Popular. Hoje quem faturou foi o Lourenço Magalhães Lopes. Lourenço Magalhães Lopes. Também tivemos, antes de começar o Batidão Sertanejo, o sorteio de um dia de pesca no Recanto da Viola, um dia de pesca com direito a acompanhante. Quem faturou hoje foi a Isabelle Santana. Isabelle Santana. Parabéns aos ganhadores de prêmios. Vamos pro intervalo, é a reta final do Batidão. Eu volto aqui pra gente fechar em grande estilo.
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0: É, vamos chegando ao final do nosso Batidão Sertanejo.
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0: Na sequência tá chegando o Tio Lodi com o Boliche da 89, o melhor da música gaúcha, antes do Teodoro Sampaio, João Paulo Daniel, o cheiro dela, bom, né? Passarinho, vamos nessa.
2: Vamos embora,
0: porque, né, já tem o Tio Lodi. E a gente tem que encerrar por aqui o nosso batidão de hoje. A gente fecha então com chave de ouro, agradecendo todos os amigos e amigas que estiveram na companhia do Batata aqui na Centro América, acompanhando o programa no seu ritmo e também o batidão. Vamos deixando o João Mineiro e Marciano para fechar o programa de hoje com as paredes azuis. Uma excelente abençoada noite de terça-feira para você. Tchau, tchau e até amanhã.

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0: velho.
1: Ah.
0: Tu sabe quem vem vindo aí, tchê?
2: Quem?
0: É o Lodi.
2: Mas
1: já de guarda-chuva na mão, esperando a chuva de setembro, tchê. Roliço de bonito Luiz Lodi. 18:03, mês Farroupilha sendo inaugurado na Centro América. Terça-feira, 1º de setembro de 2026. Seja bem-vindo, meu compadre, seja bem-vindo, minha comadre. E agora? Agora é o boliche, né, tchê? Comigo, Luiz Lodi, comigo, Luiz Lodi. O mesmo de ontem, de hoje, de sempre ao teu lado. Calmo, tranquilo e sereno. Calmo, tranquilo e sereno. Feito água de poço, puxada por moreno. Pra... sempre tem, né? Pra alegria de muitos, desespero de alguns, estamos chegando com o boliche da 89. Esparramando música e alegria por toda a querência do Mato Grosso. Algumas partes do Brasil atingidas também pelo boliche, viu, tia? Vamos dele que dele. É a alegria musical do teu boliche.

0: Mais ou menos assim nós passamos de... Tá achando que a coisa é pouca? Tem mais essa aqui, ó. Esta é buenaça por demais, né, tchê? Boliche de 89 em pleno mês para Roupilha, seja bem-vindo setembro, seja bem-vindo compadre velho, até as 21 horas, o Rio Grande passa por aqui.
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0: Mas é claro que eu vou falar, até gostei dessa trilha. Cruzando fronteira. Venha pianito no mas. Vamos começar a nossa, o sinuelo da tropa musical com Os Monarcas, claro. Tem que ser de bota nova no mês de setembro. Tem que ser de bota nova e sola grossa de...

0: Rio Grande, gauchada amiga, Devota e Bombacha, é a nossa porfia de prosear nos galpão. Ai, galete, coisa bonita desse evento. Luiz Marenco, José Cláudio Machado, de Bota e Bombacha, música do Mauro Moraes também, viu, tchê? Márcio Correia, uma maneira de respeito e de bota nova com os monarcas, no João Agenir dos Santos, é o Boliche da 89. Vai preparando o teu chasco, o teu pedido musical, que daqui a pouco nós botamos tudo em dia por aqui, tá, compadre velho? Até as 21h temos grudado, tipo sala em lombo de sapo, né, tia? Nós nos grudamos e derretemos tudo. Grudado tipo sandália velha, tirada em cancha de boche. Fica lá e ninguém quer pegar de volta. Um abraço do Boliche, seja bem-vindo a Centro América, tia Bank.
1: 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No Boliche da 89, a hora certa.
0: 18h18.
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0: Boa noite, Lorde, para todos os ouvintes da rádio. É do programação aqui. Esse programa é muito gostoso, esse programa da noite aí. Com o Lorde é bom demais, esse programa. Ah, mandar um abraço aí para minha amiga. É, todos estão correndo o programa. Às vezes,
1: Bulicho da

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CTG no Boliche, mas homem de Deus, a tradição não para no Recordando os Pagos. Tem ensaio dos invernada todos os dias, a partir das 18 horas, já em preparo para a etapa interregional, a etapa final do FEMART, Festival Motogrossense Arte e Tradição Gaúcha, que vai acontecer no mês de outubro. Nas terças, às 16 horas, tem aula de canto e instrumentos. 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

0: A saudade não me assusta, 18 horas, 44 minutos no Cebolão da Centro América, tchê. O nosso consagrado imortal Teixeirinha, tropeiro velho que tanta tristeza, levanta a aba, levanta os olhos e a aba do chapéu. Bueno, bueno, bueno, vamos mandar um abraço, vamos se atracar, né, tchê? Lorenzo Magalhães Lopes, Micael Richard de Souza, boa noite. Margarete Baú do Sinop, boa noite, boa noite, boa noite. Márcio Luiz, figura contratada do Boliche da 89, o Marcinho do Jardim Primavera. Meu compadre Roberto Arrocha Souza do Industrial, já deu um buenas por aqui, um abraço, meu compadre velho. O Giovanni Rossani Maleschi, lá do Rota, ah, ele quer falar, tu vai comprar um caminhão de mudança, é isso que eu entendi, tchê? Boa noite, Giovanni.
1: Fala, Lodi, boa noite, grande abraço, como é que tá aí, meu amigo?
0: Tudo certo por aqui, tchê?
1: Deixa eu falar, cara, tem tanta promessa que deputado, federal, estadual, senador, prefeito,
0: sério,
1: estão prometendo aí, homem. Eu acho que vai ter que comprar uns caminhão baú pra fazer mudança, né?
0: Sério?
1: Vai ter tanta mudança aí que vai faltar caminhão baú aí.
0: Não me diga isso, homem de Deus.
1: Tem gente também, né? Que desmonta móveis ali, né?
0: Ah, não,
1: quebra tudo. Tá doido,
0: vai aumentar.
1: Muita promessa.
0: Vai aumentar o ramo de serviço, né, meu compadre, velho? Um abraço, meu compadre Giovanni Rossani Maleschi. Meu compadre Eloir Kaminski,
2: meu pai, quando chega perto das eleições.

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0: Na audiência do boliche do 89, meu compadre, família Gralac, meu compadre Vanderlei, o galo cinza da pena branca do bico amarelo. Grande abraço do boliche do 89. Ficamos por aqui, porque o boliche é tão belo.
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Os três tiros. Cada palmo na bombacha representa, cada remendo na bombacha representa uma vitória. Dionísio Costa, Luz do Meu Rancho no Teu Boliche, 89, 19 horas e 15 minutos, 7:15 da noite. Na campelhada musical do Teu Boliche, 89. Um abraço aí pro meu compadre Marcos Cavaleiro, Jardim Industrial, presente no Bolicho, o Zoinho, boa noite, boa noite. Tamo aqui, todo mundo ligado no Bolicho 89 com o Tio Lodi. Também de rádio na ponta do mais alta da casa, ali na Chácara Verdes Campos, a minha comadre Ângela, meu compadre Abacate, a vizinhança inteira escutando o Bolicho. Grande abraço, meu compadre. Abraço, minha comadre Ângela, compadre Abacate. A vizinhança. Ontem o vizinho Saltão tava de aniversário, né, tia?

coração só toca música boa assim, ó. A melhor parte dessa música é quando o Ivan Vargas canta: o peão caseiro já quase dentro do litro avisa que o cabrito tá no jeito de cortar. Sim.

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1: Quem pode, pode, quem não pode, se admira, quem pode mais, o valor que ela tem, mais ou menos assim, né? Tu entendeu a música, né? Ah. Gaúcho da Fronteira, uma das relíquias guardadas aqui no fundo do baú da Centro América. Gaúcho da Fronteira e Velho Milongueiro, tá podendo, é o nome da música. Se tu gostou, pode mandar de novo, tá, gente? No mês Farroupilha da Centro América, 19 horas e 27 minutos, também popularmente conhecido como 7 horas e algumas coisas passadas das 27.
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Estas são as armas que eu conheço, na voz do imortal Miguel Bica, cantador do Rio Grande que se foi, se ela cria, para a Estância Celeste. 19 horas e 42 minutos. Falando em cantor da Estância Celeste, tá lá camperando as éguas, ataca as éguas.

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4: E no Bolicho da 89 chega Os Serranos. Faltando 8 minutos para as 8 da noite, convite à lua. Devagarote na maciota, né, meu compadre? Assim, ó.

0: tá aberto, se veio, hein, tchê? Eu vou me despedir cantando como canto sabiá. Ah, ah, não é a última, não, não, não, não, não. Os Serranos, Convite pra Lua, Porca Véia, Vou Me Despedir Cantando, música Bertucci, falando em Bertucci. Alô, gaúcha.
1: Alô, ouvintes, aqui é Gilney Bertucci.
0: Presente, Lobo.